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5: O Conselho de Segurança das Nações Unidas se reunirá de emergência nesta segunda-feira, a pedido da França, após o exército israelense ter tomado a icônica fortaleza medieval de Beaufort, no Líbano. A ofensiva israelense avançou com tropas cruzando a linha do rio Litani, em uma operação que visa cercar a cidade de Nabatieh, base de apoio do Hezbollah. Os confrontos entre Israel e o movimento xiita libanês Hezbollah continuam quase diariamente, apesar de uma trégua teoricamente em vigor desde 17 de abril. A intensificação das hostilidades gerou novas críticas internacionais e aumentou a pressão diplomática sobre a região, com vários países alertando para o risco de maior desestabilização.
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6: 9 e 2.
7: Boa noite.
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5: Uma explosão em um prédio em Mianmar que supostamente armazenava explosivos para mineração matou ao menos 55 pessoas, segundo equipes de resgate e relatos da imprensa independente. O incidente ocorreu por volta do meio-dia na vila de Khao Tup, no município de Nan Cam, uma área sob controle do Exército de Libertação Nacional Taang. De acordo com informações obtidas pela BBC, 25 mulheres e 30 homens morreram e outras 70 pessoas ficaram feridas. O Exército de Libertação Nacional Taang declarou que a explosão foi provocada por explosivos utilizados em operações de mineração e extração de pedras.
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6: 9 e 19.
7: Boa noite.
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4: Nove e trinta e cinco.
5: Boa noite.
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1: Com essas, a gente encerra a edição de hoje do Love Music. Que bom ter você sempre com a gente aqui ligadinhos. Na próxima edição, estaremos de volta com mais canções pra você. Beijos e até lá.
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2: Boa noite.
3: Pensamento do dia. É simples como a de uma criança. E em nenhum outro há salvação, porque também debaixo do céu nenhum outro nome há dado entre os homens pelo qual devamos ser salvos. Atos capítulo 4, versículo 12. Os filhos de Israel estavam viajando por um grande deserto para desviar da terra de Edom. Eles ficaram fatigados e impacientes. Muitos falaram mal de Deus e se posicionaram contra Moisés, seu líder. Eles também reclamaram da comida. Por causa das suas atitudes, Deus colocou serpentes ardentes entre as pessoas. As serpentes picaram muitas pessoas e essas morreram. Então o povo se arrependeu dos seus pecados e foi até Moisés, dizendo: "Nós pecamos, por favor, peça a Deus que remova essas serpentes ardentes do nosso meio." Moisés intercedeu a Deus pelo povo. Deus superou as expectativas do povo, pois curou as pessoas que tinham sido picadas e estavam morrendo. Essas pessoas realmente precisavam da ajuda de Deus. Isto também testou a sua fé, pois precisavam ter fé para olhar para a serpente de bronze. Jesus disse a Nicodemos que o Filho do Homem seria levantado como essa serpente ardente e que qualquer que olhasse para ele com fé seria curado. Adão e Eva foram enganados no Jardim do Éden. Eles foram envenenados pelo pecado e receberam a sentença de morte. Eles e toda a sua posteridade teriam que morrer. Agora, todos os seus descendentes estão debaixo desta maldição. Nós todos fomos picados pela cobra do pecado. Precisamos de libertação e cura. Qualquer que olhar para Jesus com a fé simples de uma criança não perecerá, mas terá a vida eterna. É a promessa de Deus para nós hoje. Fé é confiar em Deus.

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1: O presidente dos Estados Unidos, Donald Trump, sinalizou que pretende realizar um comício no lugar

dos artistas que cancelaram participação no evento de comemoração aos 250 anos da independência dos Estados Unidos. O evento, marcado para a próxima quarta-feira em Washington, enfrenta resistências pelo viés político que deve marcar a celebração. Em publicação nas redes sociais, Trump afirmou ter solicitado a assessores que avaliem a realização do comício A América Está de Volta, convidando apenas patriotas. Ele minimizou os cancelamentos, dizendo que conseguirá atrair um público maior

dia a lágrima disse ao sorriso: "Invejo-te porque vives sempre feliz." 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
1: Olá, tudo bem? Sejam todos muito bem-vindos. A partir de agora, Aline Mota no ar com mais uma edição do Falando de Amor. Fique à vontade para participar com a gente. És o meu convidado mais que especial, através do WhatsApp ou das redes sociais. Sejam todos bem-vindos. Falando de Amor está no ar.
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2: 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Vai viajar para uma região metropolitana? 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
3: Hora certa! 22 horas e 33 minutos.
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6: É isso aí, de volta com você no melhor do romantismo da programação. E dizem que o amor é cego, mas ele não é cego, gente. Ele enxerga além das aparências. Ele domina o coração para elevá-lo, não para destruí-lo. Falando de amor, aqui não para com as melhores músicas.
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1: 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Caiu na estrada e pegou neblina ou chuva forte pela frente? 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
2: Hora certa.
0: 22:51.
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5: Já estamos de volta aqui, naquela programação que você faz questão de seguir, né? Siga nossas redes sociais, a emissora tá aqui, ó, com uma programação maravilhosa pra você. Nosso site tá aí com todas as informações dos horários, locutores, enfim. Vamos seguir com aquela programação romântica aqui pra você.
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2: Hora certa!
3: 23 horas e 7 minutos.
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6: Já estou de volta com o Falando de Amor. E fala em amor, o amor é isso, né? Ele não prende, não aperta, não sufoca, porque quando vira nó, já deixou de ser amor, já virou laço.
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3: Certa! 23:19.
4: Boa noite.
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6: Aline Mota com você e o que você quer ouvir, toca aqui no Romantismo. 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
2: 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São elas que garantem boa visibilidade para o motorista na chuva. 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
3: Hora certa!
4: 23:34.
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6: É isso, já estamos de volta com amor em forma de música pra você. Gosto muito.
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3: Certa! 23:49.
4: Boa noite.
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6: É delícia, gosto muito. Abro mais uma sequência pra você do Falando de Amor. Já estamos de volta, confere com a gente gostosamente aqui na programação.
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1: 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Filtro de ar, óleo e combustível. 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
2: Hora certa. 0:02.
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5: Aline Mota com você e o que você quer ouvir, toca aqui no Romantismo. Vamos então continuar com aquela coisa gostosa que se chama amor.
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3: 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Quando estiver em outra cidade, vai ser preciso arriscar na hora de abastecer, já que não poderá contar com seu posto de confiança. 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
5: Hora Certa.
6: 0:15.
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9: É isso, já estamos de volta com amor em forma de música pra você. 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
1: Fico por aqui, meus amores, e me despeço de vocês, já com aquele aperto no coração, mas prometendo voltar na próxima edição com mais. Nossa, muito obrigada e até lá. Tchau, tchau.
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Alô, gente amiga? Estamos passando um momento um pouco complicado em todo o mundo. E tem horas que a gente parece que tá tão sozinho. Talvez uma multidão ao nosso lado e a gente pensa, se eu pedir socorro, ninguém vai me atender. Mas não é isso que deve passar pela nossa cabeça nesse momento. Estamos passando uma crise. A saúde das pessoas estão abaladas, mas muito mais do que a saúde física. A saúde emocional está sacudida.

0: Parece que existe um sistema para colocar terror em nossas mentes. Amplificar um problema que já existe é matar as pessoas devagarinho. E quando os recursos desta terra já não resolvem, tem um que é ilimitado, infalível e absoluto, porque foi conquistado a preço de cruz. Jesus Cristo naquela cruz sangrou, sofreu, foi humilhado. E ele disse: no meu nome os enfermos serão curados. Então, se você está gritando e solitário no meio de uma multidão, chame pelo nome do Senhor Jesus. Ele cura a tua mente e o teu corpo, porque sobre ele estavam as minhas e as tuas feridas. Portanto, aguente firme, vai passar. Grupo REM, Everybody Hurts, é a nossa tradução. Preste bem atenção.
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0: quando seu dia é longo e a noite? A noite é somente sua. Se você tem certeza que teve o suficiente desta vida, bem, persista. Não desista de si mesmo. Pois todo mundo chora.
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0: Nesse momento é hora de cantar juntos. Quando seu dia é noite, sozinho, aguente firme. Se você tiver vontade de desistir, aguente firme. Se você achar que teve demais desta vida, então persista. Então persista. Pois todo mundo sofre. Consiga conforto em seus amigos. Todo mundo sofre. Não se resigne.

se você sentir como se estivesse sozinho. Não, não, não, você não está sozinho. Se você está por conta própria nesta vida, os dias e noites são longos. Quando você sentir que teve demais desta vida, para persistir.

todo mundo sofre. Às vezes. Então aguente firme, aguente, vai, aguenta. Aguente, aguente firme.

Só tô passando aqui pra te falar o quanto você me faz falta. Já tem um tempo que você deixou a gente, né? Perder você foi a pior experiência que eu já tive na minha vida. A tua morte também foi a minha morte por dentro. E eu sei que nessa vida a gente não vai poder mais dar aquele abraço que a gente dava sempre. É por isso que eu peço a Deus todo dia que a gente ainda possa se encontrar lá no céu. Só mais uma vez. Você foi embora daqui da terra, mas você não foi embora do meu coração, não. Você nunca vai.

A prática de exercícios é extremamente importante para a saúde física do nosso corpo. Assim como a água tem uma função importante para o organismo, se exercitar é indispensável para manter a musculatura em movimento, gastar energia e fortalecer os ossos e articulações. Além de ajudar na diminuição do estresse, melhora no fluxo de sangue ao cérebro e redução da ansiedade. Praticar exercícios regularmente previne todos esses problemas e também ajuda na recuperação de depressão e autoestima, que são muito comuns na sociedade. Mova-se! Viva uma vida feliz!

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2: Hora certa.
3: 1 hora e 51 minutos.
0: Bom dia.

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1: 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Vai viajar? Então vá descansado. Sempre. Dormir ao volante pode levar a um acidente fatal. Procure dormir pelo menos 8 horas na noite anterior. Só gire a chave com a certeza de que está alerta e descansado.
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1: 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Vai fazer uma viagem longa de carro? Não pense em dirigir todo o tempo sem parar. Sempre que possível, faça paradas de descanso a cada 2 horas. Saia do carro e dê uma breve caminhada e alongada nos músculos. Assim a viagem será menos cansativa para seu corpo.
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2: Olá, ouvintes. O Salmo 39, versículo 1, tem uma afirmação do rei Davi muito interessante. Aqui diz assim: pensei comigo mesmo, guardarei os meus caminhos para não pecar com a minha língua, protegerei a minha boca com a mordaça quando os ímpios estiver diante de mim. Davi, aqui ele fala da importância e do cuidado que nós devemos ter quando estivermos principalmente diante dos ímpios. Às vezes, na nossa boa vontade de querer ajudar, querer cooperar, até querer evangelizar, nós falamos mais do que devíamos. Diante dos ímpios é preciso ter muito cuidado, porque qualquer palavra pode se voltar contra nós. A palavra de Deus diz que a palavra da salvação é loucura para o mundo que perece. As coisas de Deus para o ímpio é uma loucura. Ele

0: não vai compreender. E talvez você muitas vezes até arrumou confusão porque tentou levar a palavra de Deus para pessoas que não compreendiam aquela verdade. Antes de levar a palavra, ore ao Senhor, fale com Deus, peça para Deus preparar aquele terreno para receber a semente da palavra. Eu te garanto, haverá uma efetividade muito melhor. Que Deus te abençoe e um grande abraço.
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0: Eu amo vocês demais.
1: Hora certa.
2: 3:18.
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1: 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Problemas nas velas e nos cabos ocasionam vários problemas no seu carro, como consumo elevado, falhas, perda de desempenho, entre outros. A maioria dos fabricantes de veículos indica a troca de velas pelo menos a cada 30 mil quilômetros rodados. Já os cabos de vela geralmente são trocados a cada 50 mil quilômetros.
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1: Olá, ouvintes. É perfeitamente possível alguém passar pela vida usando as mais diferentes máscaras. Geralmente as pessoas não querem que os outros saibam dos seus problemas, suas lutas, suas dores e muitas vezes se escondem atrás de uma máscara chamada orgulho. Elas dizem assim: não, eu não tenho nenhum problema, eu não preciso de ajuda, tá tudo bem comigo, quando na verdade não está. Mas quer saber uma coisa? Deus não vai abençoar a pessoa que você finge ser. Ele abençoa a pessoa que realmente você é. Portanto, não adianta ficar se escondendo atrás de máscaras. Se você quiser ser realmente abençoado e abençoada por Deus, tire a máscara e apresente-se diante dele, mostrando quem realmente você é, suas lutas, suas dores e suas fraquezas. Repito, Deus não abençoa quem você finge ser. Deus abençoa quem você realmente é. Um grande abraço, que Deus te abençoe.
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1: Olá, ouvintes. É perfeitamente possível alguém passar pela vida usando as mais diferentes máscaras. Geralmente as pessoas não querem que os outros saibam dos seus problemas, suas lutas, suas dores e muitas vezes se escondem atrás de uma máscara chamada orgulho. Elas dizem assim: não, eu não tenho nenhum problema, eu não preciso de ajuda, tá tudo bem comigo, quando na verdade não está. Mas quer saber uma coisa? Deus não vai abençoar a pessoa que você finge ser. Ele abençoa a pessoa que realmente você é. Portanto, não adianta ficar se escondendo atrás de máscaras. Se você quiser ser realmente abençoado e abençoada por Deus, tire a máscara e apresente-se diante dele, mostrando quem realmente você é, suas lutas, suas dores e suas fraquezas. Repito, Deus não abençoa quem você finge ser. Deus abençoa quem você realmente é. Um grande abraço, que Deus te abençoe.
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2: A minha estrelinha, que saudades. 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Sabe, às vezes não é fácil tentar ser forte o tempo todo. Às vezes estou sorrindo, sorrindo por fora e com o coração sangrando por dentro, porque não é fácil levantar todas as manhãs e ver que você não está mais aqui.

0: Bom dia.
1: Ninguém. 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Ninguém. As saudades serão eternas. Assim como meu amor, que sinto por você.

0: 4:53.
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3: Hora certa. 5:03.

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1: 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Dicas para uma viagem segura com o seu carro. Vai viajar? Não se esqueça de verificar a suspensão do seu carro. Muita gente não sabe, mas ela é tão importante quanto o sistema de freios para a sua segurança e merece cuidados especiais. Inspecione sempre os amortecedores, molas, buchas, bandejas, pivôs e terminais.
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0: 6:58.
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Abençoada seja a nossa quarta, não, terça ou quarta? Terça-feira, né? Já? Já tô querendo o final de semana de novo. Terça-feira, 2 de junho de 2026. Tudo bem com você aí? Tudo bem? Espero que sim, espero que você esteja bem para começarmos o nosso dia de bem com a vida, né? Começar a nossa terça-feira na certeza que teremos um dia maravilhoso, abençoado por Deus. Aproveita e já agradeça a Deus pela vida. Se você não agradeceu, agradeça agora. Diga, obrigado, meu Deus, pela vida. Seja grato, seja grata sempre, tá certo? Estamos ao vivo, direto de Recife, capital de Pernambuco, falando para todo o Brasil, para todo mundo, através da internet. E você sabe que com a internet não há distância que nos separe, né? Estamos nas nossas emissoras parceiras, são várias rádios com a gente, conectadas em todas as regiões do Brasil, né? Muito obrigado, obrigado a você que está acompanhando a gente pelo rádio, seja pelo seu radinho aí de pilha, seja pelo seu 3 em 1. Existe, Léo? Existe. 3 em 1, ó. O rádio, o som 3 em 1, acompanhando o programa. Pelo rádio do carro, pelo seu rádio aí mais moderno. Obrigado a você que tá ouvindo pelo dial. Obrigado a você que tá ouvindo pela internet, alguma web rádio que esteja com a gente. Acompanhando no meio da rua aí as rádios de poste que tem também com a gente, né? As divulgadoras de poste que a gente chama. Obrigado, obrigado pela parceria das rádios, as web rádios, emissoras FM e divulgadoras. Estamos pelas redes sociais, tem live no Instagram, Léo Lima Locutor. Quem me seguir vai ganhar, Lu, vai lá agora. Léo Lima Locutor no Instagram, Facebook, blog do Léo Lima no Face e nas páginas parceiras. Estamos também ao vivo no YouTube, tem o nosso canal no YouTube, blog do Léo Lima no YouTube. Se inscreva no canal, ativa o sininho para você receber um aviso quando o programa começa. Aí você não perde a hora do programa, tá bom? Combinado? Vai lá agora aí no YouTube e se inscreva no nosso canal, blog do Léo Lima. Estamos ao vivo pelo www.blogdoleolima.com.br. Estamos no Deezer, é só procurar lá no Deezer, blog do Léo Lima no Deezer. Nos principais aplicativos de rádio, né? TuneIn, RádiosNet, Tudo Rádio, CX Rádio, Online, Rádio Box, tem vários aí. E na Mega One TV. Então, são várias as maneiras, são várias as possibilidades que você tem de acompanhar o programa diariamente. Beleza? Muito obrigado. Obrigado mesmo de coração. Não me canso de agradecer pela sua audiência. Estamos nesta terça-feira, como sempre a gente faz, né?

Recebendo a cada dia especialistas diferentes dos mais variados assuntos. Hoje tem o professor Eliabe Serafim no Momento do Capital Humano. Já o professor Eliabe Serafim vai estar com a gente. Momento do Capital Humano. O tema de hoje, deixa eu abrir aqui o sistema para pegar o tema da nossa conversa com o consultor de Educação, Cidadania e Empreendedorismo, professor universitário Eliabe Serafim. Contrato do primeiro emprego e contrato de recolocação profissional. Já, professor Eliabe Serafim vai estar prestando serviço. Hoje tem a nossa fisioterapeuta pélvica, doutora Juliana Bonani. Daqui a pouquinho, saúde intestinal. Já, professor Eliabe Serafim vai estar prestando serviço. Hoje tem a nossa fisioterapeuta pélvica, doutora Juliana Bonani. Daqui a pouquinho, saúde íntima em foco com a doutora Juliana Bonani, fisioterapeuta pélvica. Terça-feira tem o advogado especialista em direito de família e sucessões, doutor Rodrigo Guerra. Tem também o personal Inácio Neto, o nosso professor de educação física, vai estar já aqui no programa prestando serviço. E claro, como sempre, tem você que é essa peça importante, peça fundamental aqui no programa, né? Você, querido e querido ouvinte, pode participar com a gente, mandando sua mensagem de áudio, mensagem de texto, pode mandar vídeos, fotos, quiser fazer uma reclamação, quiser fazer uma denúncia, mandar um alô, feliz aniversário, é o mesmo número. Você pode mandar mensagem no 81999-203300. 81999-203300. Compartilha aí, tá? Até às 8 da manhã, vamos lá!

Vamos para nossa mensagem de hoje, abrindo o programa com esse momento de reflexão diário, né? A gente começa o nosso dia ouvindo a palavra, ouvindo a mensagem para te tocar, uma mensagem para dar aquela chacoalhada em você que está precisando, né? Dando uma dica para você ter uma vida melhor, seja um ombro amigo, enfim. Uma coisa é certa, nada na vida acontece em vão. Então, deixa eu te perguntar uma coisa aqui. Você que tá chegando agora aí, bom dia, bem-vindo, bem-vinda. Compartilha aí o programa. Você que tá ouvindo a gente aqui, assistindo a gente pelo Instagram, manda um direct aí, clica no aviãozinho agora. Eu vou assinar pra você aqui agora, pra você me ver aqui, ó. Tô falando com você aqui, ó. Recebeu aí o aceno aí? Você que está no Instagram, compartilha a nossa transmissão, clica no aviãozinho, manda um direct para os seus amigos. Você no YouTube, você que está no Face, acompanhando pela Mega One TV, pelo blog, compartilha também. Quem está no Face, quem está no YouTube, aperta aí, clica aí, aperta no pitoco, compartilhar. Manda o nosso programa aí para os seus amigos, manda no grupo do Zap. Avisa todo mundo aí, chama para cá aquela pessoa que está precisando ouvir, aquela pessoa que está necessitando ouvir. Traz essa pessoa para cá. Vamos aumentar o nosso time do bem, vamos aumentar a nossa rede, a rede que leva bondade, a rede que leva mensagens positivas para as pessoas, tá certo? Se eu te perguntar uma coisa, se um dia, ao acordar, você encontrasse ao lado da sua cama um lindo pacote embrulhado com fitas coloridas, o que você iria fazer? Um pacote ao lado da sua cama. Possivelmente, você o abriria, né? Antes mesmo de lavar o rosto, rasgando o papel, curioso para ver o que havia dentro. Não é isso? Talvez houvesse ali algo de que você nem gostasse muito. Então, você guardaria a caixa...

deixa eu te perguntar, você guardaria a caixa pensando no que fazer com aquele presente aparentemente inútil? Mas, no dia seguinte, porém, lá está outra caixa. Mais uma vez, você abre correndo e dessa vez, porém, há alguma coisa de que você gosta muito. Uma lembrança de alguém distante, uma roupa que você viu na vitrine, a chance de um carro novo, um casaco para os dias de frio ou simplesmente flores de alguém que se lembrou de você. Agora, gente, isso acontece todos os dias, mas nós nem percebemos. Todos os dias, quando acordamos, lá está, à nossa frente, uma caixa de presentes enviada por Deus, especialmente para nós. Um dia inteirinho para usarmos da melhor forma possível. Às vezes, ele vem cheio de problemas, coisas que não conseguimos resolver, tristezas, decepções, lágrimas. Mas outras vezes, ele vem cheio de surpresas boas, né? Alegrias, vitórias, conquistas. O mais importante é que todos os dias, Deus embrulha para nós, enquanto dormimos, com todo carinho, o nosso presente. É o dia seguinte. E ele cerca nosso dia com fitas coloridas, não importa o que esteja por vir. Então, gente, esse dia, quando acordamos, chamamos presente. O momento agora aqui, o presente de Deus para nós. Nem sempre ele nos manda o que esperamos, né? O que queremos, mas ele sempre, sempre e sempre nos manda o melhor. O de que precisamos muito mais do que merecemos. Então, abra seu presente todos os dias, primeiro agradecendo a quem o mandou, sem se importar com o que vem dentro do pacote. Foi o que eu falei, né? Comece seu dia agradecendo a Deus pela vida. É a oportunidade que você tem de viver mais um dia. Gente, pode ter certeza, sem dúvida, ele não se engana na remessa dos pacotes. Se não veio hoje o presente que você esperava, não desista. Abra o de amanhã com mais carinho, pois a qualquer momento seu sonho chegará embrulhadinho para presente. Lembre-se que Deus não atende às nossas vontades, mas sim às nossas necessidades. Que seu pacote de hoje esteja cheinho de alegrias e conquistas. Bom dia!

7 da manhã, 16 minutos, 7:16 pelo horário de Brasília. Tá começando a melhor terça-feira da sua vida. Diga bem alto, bem alto, bem alto e bem alto. Amém.

0: Essa é a Gabriela Rocha, Os Sonhos de Deus. Bela voz, né? Na nossa terça-feira, terça-feira positiva, terça-feira abençoada, terça-feira na certeza que teremos um dia cheio de realizações com as bênçãos de Deus, né? 7h19 pelo horário de Brasília.
1: 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Previsão do tempo para terça-feira, 2 de junho de 2026. Na região centro-oeste, em Goiânia, Goiás, o dia vai ser de céu claro. Os termômetros registram mínima de 16 e máxima de 30 graus. A umidade relativa do ar gira em torno de 70 a 30%. Em Guarantã do Norte, Mato Grosso, a previsão para o aniversário da cidade aponta para céu nublado. A temperatura mínima é de 21 e a máxima de 37 graus. A umidade relativa do ar é de 70 a 20%. Região Nordeste. Fortaleza, Ceará, vai ter uma terça-feira de céu encoberto, mas pode chover durante a manhã. A temperatura marca mínima de 25 graus e máxima de 31 graus. A umidade relativa do ar vai de 100 a 50%. Teresina, Piauí, a previsão é de céu encoberto. A temperatura mínima é de 25 e a máxima de 33 graus. A umidade do ar varia de 90 a 40%. Região Norte. Em Rio Branco, Acre, o dia vai ser de céu encoberto. A temperatura mínima é de 21 e a máxima de 32 graus. A umidade do ar é de 94 a 52%. Palmas, Tocantins, a previsão para esta terça-feira é de céu encoberto. A temperatura mínima é de 21 e a máxima de 35 graus. A umidade relativa do ar é de 70 a 30%. Região Sudeste. Em Vitória, Espírito Santo, a previsão é de céu encoberto nesta terça-feira. Os termômetros registram mínima de 17 e máxima de 26 graus. A umidade relativa do ar vai de 90 a 50%. Resende, Costa, Minas Gerais, sopra velinhas com céu encoberto. A temperatura mínima é de 14 e a máxima de 20 graus. A umidade relativa do ar é de 80 a 55%. Região Sul. Em Florianópolis, Santa Catarina, o dia vai ser de céu encoberto, mas sem previsão de chuva. Os termômetros registram mínima de 15 e máxima de 21 graus. A umidade relativa do ar oscila entre 90 e 50%. Tomazina, Paraná, celebra mais um ano de fundação com céu claro, sem previsão de chuva. Os termômetros registram mínima de 11 e máxima de 22 graus. A umidade relativa do ar fica entre 100 e 40%. Você ouviu a previsão do tempo para terça-feira, 2 de junho de 2026. Com informações do IBGE Cidades e do Instituto Nacional de Meteorologia, INMET, e Redação Freitas, da Agência Rádio Gov em Brasília, José Carlos Andrade.
0: Obrigado, José Carlos Andrade, pela informação. 7h21. A gente tá com a previsão de uma chuva bem forte pro lado de cá, pro lado do Nordeste, né? Para amanhã e quinta-feira. Provavelmente amanhã e quinta-feira. Chuva bem forte, tá? Bem forte. A gente tá acompanhando aí, monitorando, torcendo que o vento empurre lá pro oceano, que fique por lá, que não venha pro lado de cá. Eu fico olhando, observando os grupos, que eu faço parte de um grupo de meteorologia. Aí tem um pessoal lá que fica de olho pra cima, olhando se a chuva vai cair. O pessoal fica palminha comemorando que a chuva tá vindo. Aqui não, pô. Aqui nessa região aqui nossa, urbana aqui, deixa a chuva pro lado de lá. Manda a chuva pro sertão, pros nossos irmãos sertanejos. Os agricultores estão precisando de chuva. O pessoal faz, bota um negocinho agradecendo que tá vindo chuva pra cá. Chuva forte pra trazer transtornos, né? Tristeza? Não, manda a chuva para quem tá precisando, né? Ficar comemorando, a chuva tá vindo, ô glória, graças a Deus, tô indo pra aqui para o urbano. Não, manda a chuva, só uma chuvinha rápida para tirar o calor, mas chuva temporal não, manda lá para quem tá precisando a chuva, tá? O nosso amigo agricultor tá esperando a chuva vir para dar aquela refrescada lá na plantação, dar uma melhorada lá no terreno, beleza, né? Agora fica palminha comemorando. Comemorar o quê, rapaz? Vamos embora, 7h22.
2: No clima.
0: Vamos mandar alô?
3: Alô?
4: Alô?
3: Alô?
0: Alô? Alô? Alô? Ó, deixa eu pedir um por favor aos nossos ouvintes.

Não fiquem com raiva de mim. Atenção, meus queridos e queridas ouvintes. Não fiquem com raiva de mim, que eu vou falar agora. Por favor, quando enviar os seus áudios, dá uma olhadinha no tempo. Eu tô vendo aqui vários áudios com mais de um minuto. Fica difícil colocar um áudio grande, porque o programa é curto, tá bom? E quando eu falo demais feito agora, eu falei, já perde um pouquinho de tempo mais. Então, mande áudios, no máximo 40 segundos. Fala um pouquinho hoje, fala um pouquinho depois, manda outro quinta-feira, um áudio menorzinho, mas manda um áudio menor, porque áudio grande, áudio com mais de um minuto, fica difícil pra gente colocar, tá certo? Então, fala um pouquinho menos, diminui um pouquinho o alô, e aí vai todo mundo participar do programa, tá bom, gente? Áudios menores, no máximo 40 segundos, no máximo, combinado? Muito obrigado, tá? Deixa eu mandar um bom dia aqui, o pessoal que tá no nosso Instagram. Léo Lima Locutor no Instagram, Jô de Portugal, bom dia Jô, bom dia pra Vanessa de Itacaratu, MacGyver Motossom, Wilson Luiz, alô Wilson, bom dia pra você, bem-vindo aqui ao programa. Deixa eu mandar um bom dia pra Linca Braga e o maridão Fernando Pereira, encontrei seu marido ontem, viu dona Linca? Seu maridão, gente boa, meu amigo Fernando Pereira, alô Pereirinha, aquele abraço. Paulo Fernando Sobrinho tá por aqui, um abraço pra você, Paulo. Arlisson Fernandes de Garaçu. Ana Nery chegou por aqui também, né, Ana? Obrigado, Ana, obrigado pela audiência. Né? Valeu. E mais 7h24. Deixa eu correr aqui, Deixa eu dar uma descidinha aqui no zap. Deixa eu dar uma observada quem participou aqui. Logo cedinho já tem mensagem chegando, né? Que beleza. Deixa eu mandar um bom dia aqui pra a Hilda no Encanto Igaraçu. Tá sempre com a gente aqui, né, Hilda? Léo, uma terça-feira abençoada pra você e sua família. Que Deus te encha de alegrias e que Deus esteja sempre contigo. Muito obrigado. Obrigado, Hilda. Um bom dia pro Sival. Sival mandou áudio aqui. Foi, Sival? Ele diz aqui, Léo, manda um abraço pra Anderson Vitão. Acho que é isso, né, Sival? Léo, manda um abraço pra Anderson Vitão, do grupo Fortline. E o Felipe, bom dia. Então, um abraço pra vocês aí. E o Sinval mandou música, então baixa um pouquinho aqui o som pra gente escutar a voz do Sinval. Canta, meu filho!

0: Leo!
1: Un abrazo, un abrazo, un abrazo, un abrazo, un abrazo, un abrazo, un abrazo, un abrazo, un abrazo,
0: um abraço,
1: um
0: abração pra Reginaldo Manuel, Maria de Itacaratu, Edivaldo Cavalcante da Rádio Nova Barreiros, Ricardo Moura da Rádio Dreams, rapaziada da Central, da mídia, Flalim Cabraga e seu maridão, Fernando, o Elton Lucas e o Lequinho, o Alisson, o Jota França, o Lucas Nascimento, pra Ademilta, pra Nadia Agrestina
1: e pra Micael,
0: e pra você, Léo. Léo, os meninos pediram pra você mandar um abração pro Anderson e pro Vitão, do grupo Fortline. E se puder também manda um abraço pro Felipe. E fique com Deus!
2: Valeu, já mandei. Obrigado, Simval. Obrigado, Pedrinho. Beijo no coração de vocês. Esses talentosos artistas, né? O Pedrinho tem uma voz bonita, né? O Pedrinho é desenrolado igual o pai. Muito bem. 7h27. Vamos pra agenda, já já tem mais alô, já já tem mais alôzinho nesta terça-feira, 12 de junho, passados 153 dias do ano, faltando 212 para acabar 2026. Programa do Léo Lima, 1865, outono, lua minguante. Hoje é dia mundial de conscientização dos transtornos alimentares. Os santos do dia, Santos Marcelino e Pedro, Santo Erasmo e Santos Mártires de Leão. É Leão com I, não é Leão, é Leão, tá? Vamos aos fatos históricos. Em 12 de junho de 1962, durante a Copa do Mundo, a polícia teve que intervir várias vezes em lutas entre jogadores chilenos e italianos. É um dos jogos mais violentos da história do futebol. Pô, futebol é pancadaria, pô. Em 1964, criação da Organização para a Libertação da Palestina. Em 1983, após um pouso de emergência devido a um incêndio em voo,

0: 23 passageiros a bordo do voo Air Canada 797 morrem quando as portas do avião se abrem e o oxigênio que entra enche de imediato de chamas o interior do avião. Vê que doideira. Devido a esse incidente, vários novos regulamentos de segurança são implementados. Tava pegando fogo lá o avião. Beleza. Aí, bora abrir pra socorrer o povo. Quando abriu, o oxigênio entrou dentro da aeronave. Aí, meu amigo, o bicho pegou. O pessoal que tava vivo morreu depois que a porta foi aberta do avião. Contato aí do oxigênio com as chamas. Vê que doideira. O que mais? Vamos pros aniversariantes agora? Quem tá aniversariando hoje? Você quer parabenizar alguém? A hora é agora. Quer parabenizar? A hora é agora. Manda pra cá o nome que a gente divulga. Se você quiser gravar um áudio parabenizando, fica à vontade também. 81999203300. 81999203300. E nós temos aqui um quadro que se chama De Quem É Essa Voz. A gente coloca aqui trechos de falas de personalidades aniversariantes do dia, certo? Você escuta aí. Se você sabe quem é ou acha que sabe, você dá o seu palpite, tá bom? Deixa eu ver se tá fácil hoje. Tá fácil não. Vamos brincar, vamos lá. Se liga aí nos aniversariantes de hoje, que pode estar por aqui ou já partiram também, tá? Escuta aí.
1: De quem é? De quem é essa voz?
2: E aí eu falei, meu Deus, vamos pra lá, vamos achar essa cobra, tem que limpar lá o terreno. Limpamos todo o terreno, começamos a procurar. E eu fui lá, né? E a minha vizinha, dona Mela, ela era alemã. E ela levantou um facão desse tamanho e falava assim, eu vou matar essa desgraçada. Ela tentou comer o chocolate. Chocolate era o gatinho.
3: O gato dela.
2: Ela tentou comer o chocolate. Eu mato ela. E eu falava, dona Mela, a cobra, jiboia, é um animal protegido da Mata Atlântica. A senhora
3: presa.
2: Não pode matar. Eu sou alemã. Se ela aparecer aqui, eu arranco a cabeça dela. Enfim, aí foi um especialista lá, um veterinário, conseguiu encontrar a cobra, recolheu a cobra. A cobra era muito grande, cara. Ela tinha mais de 2 metros de comprimento.
1: De quem é? De quem é essa voz?
4: Eu tava em casa, mudando o meu canal, eu vejo essa menina linda na cultura, falando de um trabalho. E de repente ela pega e mostra a capa do meu disco. Ela aproximou muito da ideia desse disco que foi feito em 2 canais. Assim como o produtor desse trabalho, que é o meu irmão querido, Raul Santos Seixas. Então quando Bárbara canta, eu me sinto novamente. Eu volto a ter essa seiva dessa juventude. Isso pra mim é prêmio de Deus.
1: De quem é? De quem é essa voz?
5: Pois é, rapaz. Uns falam que era o Crivella, outros falam que era não sei mais quem, mas estátua é isso. Estátua não é réplica. Isso era um dos sonhos meus, viu, Mau Mau? Era fazer ser campeão brasileiro, eu consegui. Ter a estátua do Nilton Santos, graças a Deus, tô conseguindo. Já tem um livro, já tá prontinho, só falta lançar, a pandemia deixar ter aglomeração, vai ser lançado.
1: De quem é? De quem é essa voz?
0: Pronto, quem são as personalidades? Você sabe? Ó, a primeira voz é de um ator, tá? Um ator. A segunda voz é de uma cantora. Cantora. Quantos anos a cantora hoje? Deixa eu ver quantos anos a cantora. Peraí, só tem uma curiosidade agora. Cadê ela? Não, essa daqui, peraí. Deixa eu clicar aqui. Pera aí que eu vou falar a idade da cantora. Ela morreu? Oxê. Ah, não sabia. Pela primeira vez, eu acho que é um artista que eu chego aqui e pego de surpresa que morreu. Ela morreu em 2024, não faz muito tempo não, né? É, porque eu vi um vídeo dela recentemente no YouTube, ela cantando justamente com essa moça que ela falou no áudio aí. As duas cantando juntas aí, num dueto, né? Ah, que pena, não sabia que ela tinha falecido. Bom, estaria aniversariando hoje uma cantora de inúmeros sucessos, tá? Cantora do Rio de Janeiro. E a terceira voz é de um ex-jogador político. Jogou muita bola, viu? Jogou muita bola. Acho que no Botafogo ele fez história no Botafogo. Quem é esse jogador? Quem é? Você sabe? 81999203300. Outros aniversariantes, a atriz, deixa eu até atualizar aqui o da cantora que morreu, que eu sinceramente não sabia que ela tinha falecido. Poxa,

0: Muito legal ela, né? Muitos sucessos. Bom, hoje a atriz brasileira Heloísa Haas estaria aniversariando. O ator e cantor JP está aniversariando. Olha, o Pierce Withers está aniversariando hoje. Deixa eu mandar os parabéns para ele. Eita, deixa eu mandar os parabéns para o Reginaldo Filho, ó. Reginaldo Filho, programador musical. Trabalhei com o Reginaldo nas rádios Clube AM e Clube FM, ó. Ele chegava para mim: ô, Léo, vai tocar essa música aí? Foi tu que mexeu na música? Foi, Léo? Tu mexeu na música? Sim, fui eu que mexi. Reginaldo Filho, programador musical. Um abraço para você, viu? Ele chegava e dizia: Léo Lima, você é desagradável. Eu disse: você também. Regi, parabéns para você. Felicidades e tudo de bom na sua vida, viu, querido? Faz tempo que eu não vejo o Reginaldo. Faz muito tempo que a gente não se encontra. Grande abraço para você, Regi. Pronto. Prince Withers tá aniversariando hoje. O que é isso, Léo? Não sei. Pergunte ao Regi que ele sabe. Intervalo, a gente volta já no programa do Léo Lima. Um trecho da música de composição do Peninha. 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Bom dia!
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0: Ao vivo, daqui a pouquinho para você tem a doutora Juliana Bonani, fisioterapeuta pélvica, saúde íntima em dia, né? Já eu falei em foco, né? Saúde íntima em dia, já a doutora Juliana Bonani. Tem dúvidas aí? Tem dúvidas? Manda para cá sua dúvida que a gente caminha para os nossos especialistas. Tem professor Eliabe Serafim no Momento Capital Humano. Doutor Rodrigo Guerra, advogado especialista em direito de família e sucessões. Daqui a pouco tem o nosso advogado online. Já. Tirando dúvidas, tá? Você tem uma pergunta aí para falar sobre pensão alimentícia? Tem uma dúvida sobre inventário, herança, bronca com irmãos, herdeiro, casa, carro? Tem rolo doido aí envolvendo bens? Manda para cá a pergunta, não precisa se identificar. A gente encaminha pro doutor Rodrigo Guerra, o nosso advogado de família, e ele responde nos próximos programas. Tá certo? Combinado? Daqui a pouquinho também tem o professor Inácio Neto, nosso personal trainer. Já! Vamos mandar mais alô? Bora lá? Vamos lá mandar mais alôzinho.
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0: A Líria Vuolo Tajima no Japão. Bom dia, Léo e família. E a todos um dia muito abençoado para todos nós. Amém. Amém. Boa noite para você aí no Japão, tá, Líria? Tá do outro lado do mundo curtindo a gente. Que legal. Qualquer dia eu chego por aí no Japão, viu? Tenho uma vontade danada. São dois lugares que eu tenho vontade de conhecer. Um dia, papai do céu vai dar essa oportunidade. Dois assim de imediato, assim. Léo, tu quer ir pra onde? Dois lugares assim agora, pra tu escolher. Eu tenho vontade de conhecer Nova York, Estados Unidos, e tenho vontade de conhecer Japão. O Japão, principalmente, pra verificar de perto a organização e a limpeza. São muito organizados. Né? Um país limpo. E depois comer. Aquela noite lá em Tóquio, aquela chapa lá, é peixe, um fumaceiro, luz acesa. Bom, em Nova York também, né? Conhecer Nova York, tenho vontade de conhecer os Estados Unidos. São dois lugares assim, de imediato, tenho vontade, dois lugares. A gente chega lá, é isso?

0: Deixa eu ver aqui, deixa eu mandar alôzinho, alôzinho, alôzinho, alôzinho, deixa eu descer as mensagens no zap, 81999203300, atenção pessoal, vou gravar o áudio mais curtinho, tá bom? Mais curtinho, no máximo 40 segundos, deixa eu ver a Ademilta de verdade, Jaboatão, oi Ademilta!
1: Bom dia, meu,
0: tudo bem, querida?
1: Feliz terça-feira pra você e família e pra todos nós,
0: pra você também.
1: Que Deus abençoe você, Léo. Abençoe você.
0: Amém.
1: E a sua voz, que é maravilhosa. Para Deus dê continuação na sua vida. E você tenha mais progresso. E você é uma pessoa muito feliz, muito abençoada. Vou trazer essas mensagens maravilhosas para a gente. E deixa a gente com muita fé e muita esperança.
0: Obrigado, Ademilta, bairro de Piedade, Jaboatão. Obrigado pelo carinho, meu ouvinte aí de mais de 25 anos que ela me escuta, tá? Desde a Rádio Cidadania, desde a Rádio Cidadania. O Ademilta, eu passei, quer dizer, eu venho passando esses dias ali perto da igrejinha de Piedade. Não sei se você sabe, mas a Rádio Cidadania ali, o prédio, né? Nem existe mais, não tem mais nada ali, só o terreno. Tá, inclusive tá à venda, né? Inclusive tá à venda. Saudade da Rádio Cidadania. A Rádio Cidadania, gente, era na beira da praia, beira do mar, lá em Piedade. Beira mar, né? De vez em quando chegava um peixinho pra gente, chegava um caldinho dos comerciantes lá da orla. A gente mandava alô, ficava com o som ligado na praia inteira ali, a gente mandando alô e chegava um peixinho pra mim e pra Chico Lucena. Né, Chico? Nalva de Igaraçu, oi Nalva!
2: Bom dia, pede oração por mim, vim que eu estou com aquela depressão, outro dia, outro. Então, o conjoga com os tubadores de vacina, que é pro transplante, né? Fazer todos os exames, pai, pra fila do transplante, né?
0: Tá bom, Nalva. Nalva tá na fila do transplante, tá? Em breve estará passando por uma intervenção cirúrgica. Estamos aqui torcendo por você, tá, Nalva? Vai dar tudo certo. Quer dizer, já deu tudo certo. Você é uma pessoa de fé, de muita fé. Ana de Agrestina!
3: Oi!
0: Oi!
3: Bom dia, Léo.
0: Bom dia, querida.
3: Bom dia pra todos os teus ouvintes. Léo, meu alô hoje é pra Jota França, pra Leninha, né, Léo? Pra Magás, Marcílio, pra Ana Nery, pra Ivonete, nosso cantor de São Paulo e o filhinho dele, pra Alice, sempre aqui de Agrestina, né? Pra todo mundo que tá ouvindo teu programa, pra Célia, né, Léo? Enfim, Léo, pra todo mundo que tá ouvindo esse programa maravilhoso, né, Léo? Léo, eu quero, eu posso e eu vou conseguir.
0: Amém!
3: Amém, Léo!
0: Amém!
3: Amém, Léo! Léo, fica com Deus, até amanhã, beijo, beijo!
0: Obrigado, Ana! Amém, Ana! Um alô pra Zélia de Cruz de Rebouças, tá por aqui também. Zélia, obrigado, querida, pela audiência em Igaraçu, cidade de Igaraçu, tá sempre acompanhando a gente. Essa é meu ouvinte desde a Rádio Clube. O Juarez de Igaraçu manda alô pra mim, pra Roberto Valoá, Dona Regina, Marita, Caratu e Simval, obrigado. Célia de Agrestina, oi Célia!
4: Bom dia a todos, tá na escuta pra você, Léo, toda a sua família, né? Louvado seja Deus, Léo, é desse jeito, Léo. Louvado seja Deus, então eu posso abrir esse pacote todas as manhãs, louvado seja Deus. E agradecer o grande Deus, porque nosso Deus é lindo, Léo, ele cuida, ele faz, Léo. Então somente queria acreditar desse jeito, Léo. Glória a Deus, Léo, para a glória de Deus. Tá com uns 3 meses por aí que eu ia para o trabalho e eu estava perdendo o seu programa. E eu falava com Deus, meu Deus, programa do Léo que eu tanto gosto, Jesus, eu queria tanto que mudasse o horário desse trabalho. Aleluia, Léo, para a glória de Deus, Léo, o horário desse trabalho foi mudado.
0: Ah, que bom.
4: E louvado seja Deus, Léo, mais uma corrente do bem aqui junto com você e toda a sua equipe aqui para falar desse grande amor e dizer que o nosso Deus pode e dizer que o nosso Deus faz, Léo. Louvado seja Deus, que nós possamos ser mais gratos, Léo. Porque nós pedimos mais do que agradecemos, Pai, é desse jeito, Léo.
0: É isso.
4: Que possamos sair do nosso aposento, que é o nosso quarto, de posse de vitória, agradecendo a Deus pelo dom da vida, Léo. Pela essa caixa de surpresa que Ele tem para nós, todos os dias, todas as manhãs. Louvado seja Deus, Léo. Fica com Deus, Léo. Jesus te abençoe a cada um, Léo, que está na escuta. Um abraço aí, Léo, na Paula Dade, nos meninos, Priscila, no Yuri. Que Jesus nos abençoe, Léo. Glória a Deus, Léo. Recebi minha porção nesta manhã. Louvado seja Deus, Léo.
0: É isso, né? O que falar depois disso, né? Obrigado pelo carinho, viu, Célia? Muito obrigada por você e por milhares de outros ouvintes

0: que estamos aqui diariamente com o nosso programa. Pode ter certeza, tá? É uma missão de Deus. Missão de Deus. Vamos lá. Deixa eu mandar um bom dia para Fátima de Beberibe. Missão de Deus. Missão de Deus. Vamos lá. Deixa eu mandar um bom dia para Fátima de Beberibe. Fátima! Oi, Fátima!
1: Bom dia!
0: Tá baixinho todo o áudio.
1: Bom dia pra todos.
0: Eita, Fátima, tá ruim teu áudio. Deixa eu ver se consigo isso aqui agora. Peraí.
2: Bom dia, Sival e Pedinho.
0: Olha.
2: Bom dia.
0: Valeu, Fátima. Valeu. Marcílio, homem do tempo. Vai, Marcílio, São Paulo chamando.
3: Bom dia, Léo Lima. Tessou, Léo. Tessou, São Paulo agora. Nubrado, né, Léo? Mas o sol tá querendo sair ali, ó. Tá um solzinho ali, veio. Mas tá frio, Léo. Tá 13 graus, Léo. No passo de 17 hoje. Mas é isso aí. Vamos que vamos aí com o seu programa, Léo Lima. Informação e prestação de serviço. É isso aí, Léo. Manda um abraço pra esse timão, tá ligado aí, Léo? Tem o J. Frost, Pedro Barros, Neto, tem o Cival Magaive Produções, tem o Gil Soares, lá em Paulista, tem também o Ricardo Moura na Rádio Dreams e a professora Vera, lá no CTV da Vera. É isso aí, Léo. Um abraço, sucesso e boa terça-feira para todos nós.
0: Valeu, meu irmão. Aquele abraço, Marcílio. Marcílio em São Paulo tá com a gente. Daqui a pouco a gente manda mais alôzinho. Manda tua mensagem aí, 81999-203300. Ah, antes aqui, a Linca Braga. Linca Braga diz aqui, Léo, que testemunho lindo. Deus é contigo, mulher de Deus. Léo, tá vendo aí porque Deus te levanta todas as manhãs? É isso, Linca. É isso mesmo. É por isso. Gente, já falei inúmeras vezes. Não, olha, eu estou aqui. Eu estou sentado nessa cadeira. Eu já sentei nessa cadeira 1.865 vezes. 1.865 vezes nos últimos 7 anos aí para apresentar o programa. De coração, eu digo, não teve um dia sequer que eu tive preguiça. Ixi, af, fazer o programa hoje não tô afim. Jura você? Então, é missão de Deus. Linka diz, ô Léo, eu só sei as vozes de Diana e Túlio Maravilha. Será? Daqui a pouco eu falo.
4: Oi, eu sou Fabiola Altran e estes são os destaques de hoje. Cobranças de débitos do FGTS inscritos em dívida ativa agora são feitas pela Procuradoria-Geral da Fazenda Nacional e não mais pela Caixa Econômica Federal. Instituto Nacional de Meteorologia prevê que este mês terá chuva acima da média em áreas das regiões Norte, Nordeste e Sul. Na maior parte do país, as temperaturas devem ficar mais elevadas. Petrobras anuncia diminuição no preço do querosene da aviação de 14,2%. A queda vem depois de 3 aumentos seguidos. Exames descartam a contaminação por ebola em um imigrante da República Democrática do Congo. O homem, de 37 anos, está internado na cidade de São Paulo e esteve recentemente no país de origem. Seleções seguem na preparação para a Copa do Mundo com amistosos. Nesta terça, são dois: País de Gales e Gana, e Haiti e Nova Zelândia. Da Rádio 2, Fabiola Altran.
0: Obrigado, Fabiola! 7h46 agora!
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0: E pergunta aqui pro Dr. Rodrigo Guerra, advogado de família e sucessões. É, a pergunta de ouvinte aqui. Bom dia, Léo. Tenho uma dúvida para o advogado da família. O pai da minha filha não quer ajudar com a pensão. E eu já cansei de pedir a ele. Ele diz que ajuda como pode, pois a pensão ainda não está na justiça. Caso eu leve para a justiça, ele vai pagar quantos por cento do salário dele? Doutor Rodrigo Guerra responde. Bom dia, doutor.
6: Bom dia, Léo Lima. Tudo bem com você,
0: tudo,
6: meu amigo?
0: Tudo bem, doutor.
6: Bom dia a todos que estão nos ouvindo nessa terça-feira de manhã. Aquele bom começo de semana a todos. Léo, é uma pergunta muito frequente. Por quê? Porque as pessoas acabam pensando que tem uma fórmula correta, uma fórmula exata de se chegar a esse valor dessa porcentagem ou de uma quantidade que o pai ou a mãe tem de pagar de pensão alimentícia. E não existe uma fórmula certa.

0: Geralmente as pessoas fazem assim, ah, porque já me falaram que é 20%. Ah, o caso de uma amiga minha, o juiz deu 15%, deu 20%. Mas isso varia muito porque toda ação de alimentos, ela vai ser baseada na necessidade de quem pede e na possibilidade de quem vai pagar. Se a sua pensão alimentícia não está ajuizada, ele mesmo diz que ainda não paga correto porque não está na justiça, então entre com a ação para regularizar isso. Agora, eu não sei quanto que ele vem ajudando. De toda forma, você tem que reunir todos os documentos que o seu filho realmente precisa, né? O que aqui se gasta de educação, de saúde, de lazer, de remédio. Se você paga condomínio e mora só você e ele, você divide por dois, conta de luz, internet, porque você vai tirar, pega esse valor todo e você vai tirar o seu gasto mensal do o custo que você tem com seu filho mensal. E aí é onde você vai ter a necessidade do seu filho que você vai levar para a justiça. Contrapartida, você tem de comprovar que ele tem condições. Pelo menos dizer para a justiça onde é que ele trabalha, com o que é que ele trabalha, ou se já sabe quanto é que ele recebe, para poder a justiça ter uma noção da possibilidade dele. E ele vai se defender dizendo se isso é verdade ou não. Pode ser que ele diga que na verdade trabalhava em tal lugar, mas agora está em outro, ou que ele não tem mais condições porque está tendo um outro gasto, e ele vai ter de comprovar isso na justiça. É através de toda essa instrução processual que aí a justiça vai determinar um valor para dizer se ele vai pagar 10, 15, 20, 25, depende da possibilidade dele e da necessidade da criança. Vale salientar que, como é um menor de idade, logo quando entra com a ação de alimentos, de imediato é dada uma decisão de alimentos provisórios. E depois corre toda a ação para poder fazer a instrução e decidir qual vai ser o real valor a ser pago. Viu? Espero ter tirado a dúvida. Muito obrigado, Léo. E próxima terça estou por aqui.
1: Obrigado, doutor Rodrigo Guerra. Muito obrigado aí. Tem alguma dúvida? Manda para cá. Doutor Rodrigo Guerra responde, tá? Kelly Souza, bom dia para você. Edmar Lira também, aquele abraço. Luciana Fels está por aqui. Ivan Silva, bom dia, Ivan. Muito obrigado pela sua audiência. O nosso personal já tá por aqui. Chegou o personal?
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1: Vamos mudar de assunto agora para falar de saúde, né? Falar de exercícios, né? Dicas aí do professor Inácio Neto. Bom dia, professor.
3: Fala, Léo Lima! Bom dia, Léo! Bom dia a todos! Léo, a dica de hoje é sobre a importância do treinamento de força, né? A musculação, ou treinamento resistido, como queiram, né, falar, na prevenção de lesões articulares, Léo. Pois é. É super importante, Léo, nós estarmos com a nossa musculatura, né? Pois ela tem um revestimento sobre as articulações. E essa musculatura, Léo, ela estando fortalecida, ela vai prevenir, né, lesões e bem como, Léo, também minimizar o desconforto de lesões já existentes. Então, pessoas que têm problema lombar, têm hérnia de disco, protrusão discal, se ela tiver uma musculatura do seu core altamente fortalecida, ela vai diminuir os desconfortos, né, causados por essas patologias. Então, é super importante, Léo, que as pessoas façam treinamento de musculação, né, como eu sempre falo, tendo um acompanhamento do profissional de educação física, né, para poder auxiliar, né, ponderar nas cargas, né, e fazer a prescrição de forma mais correta, né, para que venha a ter inúmeros benefícios à saúde. Ok, Léo? Essa é a minha dica de hoje. E caso alguém queira entrar em contato comigo, pelo meu Instagram, no arroba personal Inácio Neto, ou pelo meu WhatsApp, no 819-9641-4941. Eu sou personal trainer, trabalho com consultorias online, através de aplicativos, e também, Léo, sou especializado em treinamento funcional e treinamento para idosos. Um abraço a todos e até a próxima, se Deus quiser.
1: Até a próxima, muito obrigado, viu, professor Inácio Neto, prestando serviço aqui no programa do Léo Lima. 7h52, tem um áudio aqui da Maria de Itacaratu, não foi? Eu acho que eu vi o áudio da Maria aqui. Cadê você, Maria? Cadê o áudio dela? Vamos colocar a Maria para falar. Oi, Maria, bom dia!
4: Bom dia, Léo. Bom dia, bom dia. Tenha uma terça-feira cheia de muita paz, muitas bênçãos de Deus para você e sua família e para cada um de nós. Meu bom dia vai para Dona Regina, Tereza, Ana Neve, Nádia, Juarez, Pedro, Isabel, Chico, Cláudia, todos os ouvintes, Léo, que sempre ouve essa programação maravilhosa. Que esse dia seja repleto de muita paz e muito amor no

0: coração de cada um de nós. Bom dia, Léo.
1: Bom dia, Maria Aparecida Simval agora falando. Vamos seguir.
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1: A nossa fisioterapeuta pélvica. Bom dia, doutora Juliana.
3: Bom dia, Léo. Bom dia, ouvintes. É sempre um enorme prazer estar aqui nas terças-feiras com vocês. E hoje eu tive a ideia de trazer um tema muito comum aqui no consultório. E aí eu fiz, não, eu vou levar esse aqui para o programa do Léo hoje. E qual que é? É a dificuldade no número 2, a dificuldade em evacuar. Então, muitos pacientes chegam aqui no consultório com queixa de hemorroidas, de fissuras, com dificuldade para evacuar, né? E tudo isso eles pensam que a solução é o quê? Ficar sentado horas e horas, né? E tentando, fazendo força para expulsar, indo de instante em instante ao banheiro, tentar fazer uma forcinha, mas essa forcinha não é solução. Essa forcinha, ela faz sim com que piore, né? Toda a questão vascular lá de baixo. Ou seja, pode sim propiciar hemorroidas. Então, a gente não quer isso. O que a gente quer é que a coisa flua. E para ela fluir, a gente precisa de primeira coisa e mais fácil, beber a quantidade de água certa. Então, eu já falei aqui uma vez, 35 ml por quilograma. Então, você faz essa multiplicação e beba pelo menos isso de água por dia, tá? O seu intestino, ele precisa de água para fazer o bolo fecal. Como é que a gente vai conseguir evacuar se a gente não tem o bolo fecal, né? Fora isso, as fibras também são importantes. Mas aí tem gente que consome a fibra e não consome água. Aí fica tudo muito mais endurecido, tudo muito mais difícil de se mexer ali por dentro, tudo muito mais difícil de ser eliminado. Então, muito importante também é a quantidade de fibra, a quantidade de água. Movimento, então caminhadas, exercícios físicos, respiração profunda, tudo isso ajuda a movimentar todo o ciclo intestinal, faz a coisa andar lá por baixo. Além disso, tem que relaxar quando estiver sentado, não é fazer força. Essa força não vai acelerar esse processo, esse trânsito intestinal. Então, quando for ao banheiro, só se vai quando está com a vontade realmente de evacuar. Uma vez lá, tem que se posicionar direitinho, né? Se posicionar, respirar, porque a musculatura lá debaixo do assoalho pélvico tem que estar relaxada para poder permitir a passagem do conteúdo fecal. Então, muito importante isso, né? Eu senti que eu precisava falar isso aqui mais uma vez, porque essa semana que passou foi um boom de pacientes aqui no consultório com queixas sobre o número 2. Então, que vocês apliquem no dia a dia de vocês e que não tenham problemas no banheiro.
1: Obrigado, doutora Juliana Bonani, prestando serviço aqui no programa do Léo Lima. Tem dúvida? Manda para cá a sua dúvida que a gente encaminha para os nossos profissionais, tá certo? E eles vão respondendo nos próximos programas. Deixa eu ver aqui a Ana Nery. Ana Nery, oi Ana, cadê você, Ana?
4: Bom dia, Léo Lima. Bom dia a todos os seus ouvintes. As vozes de hoje são de Caio Blatt, Diana e de Túlio Maravilha.
1: Olha isso, sabe tudo.
4: E vamos diminuir os aldos e
1: Isso.
4: cortar a língua do papagaio que fala mais do que os aldos. Beijo, beijo, beijo, beijo.
1: O papagaio sou eu, tá? É, 7h56, 7h56 pelo horário de Brasília.
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1: Professor Eliabe Serafim, a gente está fazendo uma experiência hoje. O professor vai participar em vídeo com a gente, em vídeo, tá? A gente teve um probleminha técnico aqui um tempo atrás, um rolo que deu no computador, e eu perdi a configuração aqui de algumas coisas. Então, agora há pouco, o professor até me avisou que a doutora Juliana não estava saindo o áudio dela. Por favor, se tiver algo errado, o som estiver saindo, me avisem, tá certo? Deixa eu trazer agora o professor Eliabe Serafim. No momento do Capital Humano, o Senado Federal aprovou o um projeto de lei que altera a consolidação das leis do trabalho para criar duas novas modalidades de contratação: o contrato de primeiro emprego e o contrato de recolocação profissional. Nacional. O professor Eliabe, diante da falta de oportunidades para jovens e das dificuldades de recolocação dos profissionais acima de 50 anos, o senhor acredita que incentivos às empresas são suficientes para gerar empregos no Brasil?

0: Brasil. Hein, professor Iabe? Bom dia.
1: Bom dia, Léo Lima. Bom dia a todos os ouvintes, seguidores que sempre nos acompanham de segunda a sexta. E na terça nós temos aí o quadro Momento Capital Humano, hoje estreando através do vídeo, para que a gente possa ver melhor, né? E vocês, evidentemente, me conhecer. Bem, a proposta é bastante interessante, porque trata de um projeto que vai ampliar as dificuldades, né, que hoje existem dos jovens. Né? Somente aqueles que estão em busca do primeiro emprego e aqueles profissionais que estão em busca de uma recolocação, ou seja, trabalhou por muitos anos e hoje atingiu uma faixa etária acima de 50, que vai ampliar, tá? E dar oportunidade que a gente vai ver agora. Ou seja, somente aqueles que estão desempregados aí há mais de 12 meses, que esse é o projeto prevê. Nessas mudanças, né, prevista, né, estão as regras diferenciadas para os encargos trabalhistas, né, como FGTS, porque o objetivo é estimular as empresas a gerar novas vagas. Essa justificativa, tá, ela é importante porque ela vai enfrentar um problema histórico no mercado de trabalho, que é a dificuldade do jovem em conseguir a primeira oportunidade e a barreira enfrentada por profissionais experientes que muitas vezes perderam o emprego e encontra obstáculo para retornar ao mercado devido à sua idade. Então, no entanto, o objetivo aí é priorizar, né, as contratações para esses dois grupos e fazer com que as empresas possam também ter um incentivo fiscal através dessa contratação, principalmente porque abre aí uma perspectiva, né, de acesso de retorno ao emprego e também é formal. E a gente sabe que tem muitos que estão ainda na informalidade, trabalhando de forma autônoma, mesmo ganhando seu dinheirinho, mas não tem aí a contagem para a aposentadoria. Então o desafio é grande e para garantir a flexibilização desses custos, é importante a gente observar quais são os direitos fundamentais que vêm acompanhados aí para os trabalhadores. Lembrando, né, que o texto vai para a sanção presidencial para poder entrar em vigor. E somente após essa sanção é que saberemos eventuais regulamentação que possa acontecer através da aplicação do projeto. Portanto, fica aí essa reflexão para os seus ouvintes e aqueles que desejarem maiores informações, entre em contato conosco pelas redes sociais, arroba Eliabe Serafim, no Instagram, Facebook e no LinkedIn. Ou então pelo WhatsApp, operador 81 99700-0601. E lembre-se, eu desenvolvo pessoas a abrirem portas onde só existem paredes. Até a próxima, se Deus quiser, Léo.
0: Até a próxima, muito obrigado, professor Eliabe Serafim, Momento do Capital Humano. Acabou o programa de hoje, amanhã tem mais, 7 da manhã, espero você, tá? Tchau, pessoal, valeu!
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0: 8:12.
1: Bom dia.
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4: Muito bem, a partir de agora está no ar o Jornal Rádio News. 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Brasil e o mundo passam aqui na sua rádio favorita. Sejam bem-vindos.
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5: Previsão do tempo para terça-feira, 2 de junho de 2026. Região Centro-Oeste. Em Goiânia, Goiás, o dia vai ser de céu claro. Os termômetros registram mínima de 16 e máxima de 30 graus. A umidade relativa do ar gira em torno de 70 a 30%. Em Guarantã do Norte, Mato Grosso, a previsão para o aniversário da cidade aponta para céu nublado. A temperatura mínima é de 21 e a máxima de 37 graus. A umidade relativa do ar é de 70 a 20%. Região Nordeste. Fortaleza, Ceará, vai ter uma terça-feira de céu encoberto, mas pode chover durante a manhã. A temperatura marca mínima de 25 graus e máxima de 31 graus. A umidade relativa do ar vai de 100 a 50%. Teresina, Piauí, a previsão é de céu encoberto. A temperatura mínima é de 25 e a máxima de 33 graus. A umidade do ar varia de 90 a 40%. Região Norte. Em Rio Branco, Acre, o dia vai ser de céu encoberto. A temperatura mínima é de 21 e a máxima de 32 graus. A umidade do ar é de 94 a 52%. Palmas, Tocantins, a previsão para esta terça-feira é de céu encoberto. A temperatura mínima é de 21 e a máxima de 35 graus. A umidade relativa do ar é de 70 a 30%. Região Sudeste. Em Vitória, Espírito Santo, a previsão é de céu encoberto nesta terça-feira. Os termômetros registram mínima de 17 e máxima de 26 graus. A umidade relativa do ar vai de 90 a 50%. Resende, Costa, Minas Gerais, sopra velinhas com céu encoberto. A temperatura mínima é de 14 e a máxima de 20 graus. A umidade relativa do ar é de 80 a 55%. Região Sul. Em Florianópolis, Santa Catarina, o dia vai ser de céu encoberto, mas sem previsão de chuva. Os termômetros registram mínima de 15 e máxima de 21 graus. A umidade relativa do ar oscila entre 90 e 50%. Tomazina, Paraná, celebra mais um ano de fundação com céu claro sem previsão de chuva. Os termômetros registram mínima de 11 e máxima de 22 graus. A umidade relativa do ar fica entre 100 e 40%. Você ouviu a previsão do tempo para terça-feira, 2 de junho de 2026. Com informações do IBGE Cidades e do Instituto Nacional de Meteorologia, INMET, e redação de Diego Freitas, da Agência Rádio Gov em Brasília, José Carlos Andrade.
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1: Com o tema Festa para Mais de 300, o São João de Fortaleza tem abertura marcada para os dias 4 e 5 de junho, no Parque de Exposições Governador César Calles. O São João 2026 contará com 24 festivais juninos distribuídos pelas 12 regionais da cidade, com intervenções artísticas gratuitas e competições de quadrilhas. Segundo o prefeito Evandro Leitão, os recursos destinados à festa deste ano tiveram um aumento de 155% com relação à do ano passado. O objetivo, segundo ele, é fomentar a cultura, o emprego e a economia criativa em Fortaleza.
6: Nós estamos tendo aí um incremento tanto relativo à captação de recursos de editais de fomento do governo federal, como também em investimentos, recursos do Tesouro Municipal. Esse ano agora nós vamos investir mais de 6 milhões de reais em recursos para a gente estar valorizando a nossa cultura, as nossas tradições, e para isso nós iremos aí fazer 24 festivais, vamos abrir no dia 4 de junho, vamos finalizar no dia 1º de agosto com a final das quadrilhas infantis, movimentando toda a cidade.
1: O acesso à festa, que terá como palco o Parque de Exposições Governador César Calles, será gratuito mediante a doação de 1 quilo de alimento não perecível para o programa Fortaleza Sem Fome. Para

0: Para receber a festa, o Parque de Exposições será transformado numa cidade junina com espaços temáticos e experiências culturais para o público. Dentre as atrações musicais estão Elba Ramalho, Dorival Dantas, Vicente Neri, Ludi Amaral, entre outros.
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2: 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A Polícia Civil de São Paulo realizou

0: prazo de 12 meses. Segundo as investigações, os 5 mil pontos deveriam ser instalados até junho de 2025. No entanto, até agora, apenas 3.200 foram implantados e 3 termos aditivos alteraram a data de conclusão do serviço. A ONG teria apresentado à prefeitura pelo menos 16 milhões e meio de reais em notas fiscais consideradas irregulares para justificar despesas do contrato. As investigações apontam para um suposto direcionamento do edital de contratação. Na operação desta segunda-feira, o Instituto Conhecer Brasil é o principal alvo. Foram cumpridos mandados de busca e apreensão em endereços ligados a empresas que teriam sido subcontratadas para a implantação dos serviços. Também foi realizada busca na Secretaria Municipal de Inovação e Tecnologia para obtenção de contratos, prestações de contas e documentos relacionados ao termo de colaboração. Além disso, as equipes buscaram recolher documentos físicos e digitais, equipamentos eletrônicos e registros financeiros que possam contribuir para o avanço das investigações. Em nota, a Prefeitura de São Paulo informou que colabora com as investigações, prestando todas as informações necessárias, e repudiou veementemente insinuações de desvio de recursos públicos. Segundo a Prefeitura, o contrato com o Instituto Conhecer Brasil seguiu rigorosamente os princípios da legalidade, da transparência e da economicidade. De acordo com o município, não houve pagamento pelos 5 mil pontos de internet. O aditivo em questão teria sido destinado exclusivamente à manutenção dos 3.200 pontos já instalados.
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2: A proibição do PMMA como preenchedor para fins estético e reparador por médicos vai ser publicada nesta terça-feira. O anúncio foi feito pelo Conselho Federal de Medicina. O PMMA, polimetilmetacrilato, é um acrílico. Pode ser usado como placas e lentes de contato. Como preenchimento, ele é utilizado no formato de microesferas suspensas em solução para ser injetada no corpo. Nesse modelo, que é o alvo da resolução, a substância pode gerar reações imediatas, como alergias, hipersensibilidade e infecções. A conselheira do CFM, Graziella Bonin, explicou que o problema maior são as complicações tardias, porque o PMMA não sai do corpo e por isso pode causar reações inflamatórias crônicas, hipercalcemia e doença renal crônica. Além disso, a retirada do produto deixa sequelas irreversíveis.
3: São os cirurgiões plásticos quem acaba tendo que fazer esses procedimentos muito extensos para a remoção do PMMA. Ele está entremeado no tecido saudável, portanto, a sua retirada envolve necessariamente eu retirar tecidos saudáveis junto com o material. Então, é uma cirurgia muito mutilante.
2: A resolução do CFM vai proibir os médicos de qualquer uso do PMMA como preenchedor. O objetivo do CFM é acabar com o PMMA no Brasil, disse o presidente José Irangalo.
4: Vamos marcar uma reunião com o presidente da Anvisa para sensibilizá-lo que esse produto ele tem que ser banido das prateleiras do nosso mercado.
2: A única exceção para o uso é o tratamento de lipodistrofia em pacientes com HIV/AIDS em centros de alta complexidade do SUS, para garantir o tratamento até que o Sistema Único de Saúde incorpore outros materiais. Em nota, a Anvisa afirmou que não existe autorização de uso do PMMA injetável para fins meramente estéticos. A única indicação é para a correção de tecidos por motivos de saúde e apenas por médicos devidamente habilitados e treinados. Segundo a agência, estudos realizados em 2025 não identificaram mudanças necessárias nessas indicações. A Anvisa ressaltou que os demais entes do sistema de saúde também devem prevenir e reprimir a aplicação irregular do produto, além de notificarem a agência sobre relatos de pacientes e eventos adversos. Essas informações auxiliam na tomada de decisão sobre o produto.
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5: O governo brasileiro expressa preocupação com a possibilidade de novas tarifas dos Estados Unidos contra o Brasil, que podem ser anunciadas ainda nesta semana. Uma investigação dos Estados Unidos aponta supostas práticas desleais em áreas como desmatamento, propriedade intelectual e o sistema PIX. Em entrevista exclusiva, o ministro da Fazenda, Dario Durga, comentou o risco de novas tarifas americanas e os impactos econômicos da classificação do PCC e do CV como organizações terroristas.
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5: O Irã suspendeu as negociações com os Estados Unidos, segundo a mídia estatal iraniana, após o avanço

0: de Israel no Líbano. Com a escalada da tensão na região, o preço do petróleo disparou quase 6%, aproximando-se novamente dos $100 por barril. O presidente americano Donald Trump, no entanto, afirmou que o cessar-fogo está em vigor no Líbano após conversas com o primeiro-ministro de Israel, Benjamin Netanyahu, e representantes do Hezbollah. Trump garantiu que quaisquer tropas israelenses a caminho do Líbano foram impedidas de entrar.
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0: A empresária Karina Ferreira da Gama, ligada ao filme Dark Horse, é alvo de uma operação policial por suspeita de fraude em licitação. A investigação mira um contrato de R$108 milhões para a instalação de Wi-Fi gratuito em 5 mil pontos da cidade de São Paulo. As apurações levantam questionamentos sobre o valor do serviço, comparando-o com o cobrado por uma empresa pública municipal. A Prefeitura de São Paulo já se manifestou sobre o caso.
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2: Depois do intervalo, tem mais Jornal Rádio News. 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

0: 8:26.
1: Bom dia.
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4: Estamos de volta e agora vamos falar de esporte aqui no Jornal Rádio News.
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5: E Atlético Paranaense venceu o Mirassol por 1-0 em jogo válido pela 18ª rodada do Campeonato Brasileiro na Arena da Baixada. Viveiros marcou o gol do Atlético. Este foi o último jogo do Campeonato Brasileiro antes da parada para a Copa do Mundo. O torneio volta no dia 22 de julho. A partida foi marcada por falha de arbitragem. No primeiro tempo, em lance de lateral, o Bandeirinha marcou o impedimento do Mirassol. Segundo a regra, lances de lateral não contam como impedimento.
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5: E o Flamengo superou os desfalques e, em dia de visita de Jorge Jesus ao Maracanã, venceu o Coritiba. O triunfo por 3-0 foi construído com 2 gols de Samuel Lino e 1 de Pedro, 2 jogadores que estavam na lista ampliada de Ancelotti, mas não foram convocados para a Copa do Mundo. Com o resultado, o rubro-negro chega a 34 pontos. Vale lembrar que o time da Gávea ainda tem um jogo a cumprir contra o Mirassol. O Coritiba, por outro lado, permanece com 26. A próxima rodada do Brasileiro será após o Mundial, em 22 de julho. O time da Gávea visita a Chape, enquanto o Coxa recebe o Palmeiras.
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5: E no último jogo, antes da pausa para a Copa do Mundo, o Corinthians virou sobre o Grêmio e venceu por 3-1 no último sábado no Sul, em duelo válido pela 18ª rodada do Campeonato Brasileiro. Sem Memphis e Lingard, André brilhou. O volante marcou os 2 primeiros gols do timão, conseguindo a virada. Caio César, que formou dupla de ataque com Yuri Alberto, também deixou o seu, balançando as redes pela primeira vez com a camisa do alvinegro. Pelo lado do Grêmio, Gabriel Mac foi quem abriu o placar. Esta foi a última partida das duas equipes antes da pausa para a Copa do Mundo. O Brasileirão retornará apenas em 22 de julho.
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1: A Petrobras começou nesta segunda-feira a aplicar um desconto de 35 centavos por litro nos preços de venda do diesel A de uso rodoviário. Com a redução, o preço médio de venda da Petrobras para as distribuidoras passa de R$ 3,65 para R$ 3,30 por litro. O valor é 37,4% menor do que o praticado em 31 de dezembro de 2022, considerando a inflação acumulada no período. Segundo a Petrobras, para o consumidor final, desconto em valor equivalente ao da subvenção econômica vai neutralizar a reoneração do PIS/COFINS, que também entrou em vigor em 1º de junho. A subvenção econômica foi autorizada pelo governo federal no sábado, dia 30, por meio de uma medida provisória. O benefício é destinado a produtores e importadores de diesel de uso rodoviário e corresponde a R$ 1,12 por litro. O objetivo é estabilizar os preços e a oferta do combustível, de modo a garantir o abastecimento de diesel no país. A Petrobras informou que está avaliando os termos da nova subvenção e que qualquer decisão futura será divulgada ao mercado.
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2: Em até 3 anos, os contribuintes podem ficar livres de declarar o imposto de renda, porque o processo vai ser automático. É o que espera o ministro da Fazenda, Dario Durigan.
3: Todos os bancos, todas as seguradoras, quem tem plano de saúde, quando você vai no médico e emite nota fiscal, a Receita já tem essa informação. Com a reforma tributária, estados e municípios vão se plugar à Receita Federal para que a gente tenha em um lugar só toda a informação fiscal do país. Não é possível que todo mundo, já tendo declarado no dia a dia as suas obrigações para a Receita, nós ainda vamos obrigar o contribuinte a parar para mais uma vez prestar informações que muitas vezes a gente já tem. Então veja, o ano que vem eu quero aumentar essa desobrigação, mas espero que em 2 ou 3 anos todo mundo fique sem declaração de imposto de renda.
2: A declaração foi nesta segunda-feira, durante entrevista concedida à rádio CBN. Dario Durigan explicou que já este ano, 4 milhões de pessoas receberam a restituição do imposto de renda de forma automática, número que ele quer aumentar até desobrigar todos os contribuintes.
3: Esse ano, nós temos 4 milhões de pessoas que não precisam declarar imposto de renda e vão receber restituição automática no seu PIX. Eu espero que o ano que vem a gente avance nisso. Eu não acho que seja para o ano que vem uma desobrigação universal, ficaríamos todos desobrigados. Mas o ano que vem nós vamos aumentar esse alívio para o contribuinte brasileiro, que já paga, que já cumpre com as suas obrigações durante o ano.
2: De acordo com o ministro da Fazenda, a ideia é que as informações sejam colocadas no sistema e basta ao contribuinte conferir e validar os dados. Seria uma forma de aperfeiçoar a atual declaração pré-preenchida. O prazo para declarar o imposto de renda deste ano encerrou na última sexta-feira. Segundo o ministro, mais de 44 milhões de declarações foram recebidas pela Receita Federal. Mas quem não enviou no prazo ainda deve fazer a declaração e está sujeito à multa de 1% ao mês sobre o valor do imposto devido. A cobrança mínima é de R$ 165,74, podendo chegar a 20% do imposto.
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4: Argentina, Panamá e Equador entraram na lista dos 10 piores países do mundo para trabalhadores, segundo o Índice Global dos Direitos 2026, da Confederação Sindical Internacional, CSI. O relatório aponta avanço de medidas repressivas, restrições à atuação sindical e violações de direitos trabalhistas nesses 3 países latino-americanos. O Brasil, juntamente com Costa Rica, El Salvador, Peru e Trinidade e Tobago, aparece em um grupo intermediário, com violações sistemáticas de direitos trabalhistas. O Uruguai foi o único país da América Latina classificado entre os melhores do mundo para trabalhadores.
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4: Na Colômbia, um candidato conservador de extrema-direita surpreendeu ao avançar para o segundo turno da disputa presidencial com vantagem sobre o aliado do atual presidente, Gustavo Petro. A notícia indica uma mudança no cenário político do país. O atual mandatário colombiano afirmou não reconhecer a contagem inicial dos votos, adicionando um elemento de tensão ao processo eleitoral. A reviravolta nas pesquisas promete um segundo turno acirrado e imprevisível.
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4: A metalúrgica Avante DJ, localizada

0: Em São João Batista, na Grande Florianópolis, manifestou-se, lamentando a morte de um trabalhador de 21 anos. O jovem faleceu na madrugada de sábado, 30, após ter a cabeça prensada por uma máquina hidráulica. A empresa informou que está prestando apoio à família e colaborando com as autoridades na apuração dos fatos. O acidente de trabalho causou grande consternação entre amigos e familiares da vítima.
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2: Essas foram as últimas de hoje do Jornal Rádio News. Voltaremos na próxima edição. Fique ligado.
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4: Quando eu partir, não temas a minha memória. Diga o meu nome sem hesitar. Reviva as fotos e os vídeos onde minha voz e meu riso ainda ecoam. Caminha pelos meus lugares favoritos, saboreia minhas comidas preferidas e canta as músicas que embalaram meus dias. Eu sei que vai doer. Essas lembranças te farão sentir a minha ausência como uma ferida aberta, uma dor crua que despedaça. Mas com o tempo, essa dor se tornará menos afiada, a ferida menos profunda e a ausência menos lancinante. E, um dia, essas memórias serão mais que dor. Serão a prova de que eu estive aqui, de que vivi e deixei marcas. Não reduza a minha vida ao momento da minha partida. Diga o meu nome, ouça a minha voz, visite o que amei, viva o que vivi. Dessa forma, mesmo na distância, ainda estarei aqui, bem ao teu lado.
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6: Oito e 36.
7: Bom dia.
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Olá, amigos, que Deus abençoe grandiosamente a todos. Quem está falando é seu amigo de sempre, Elton Araújo, trazendo o ensinamento da Palavra de Deus. E hoje nós iremos falar a respeito de uma obra da carne chamada heresia. Heresia está relacionado ao ensinamento errado. Existe a forma certa e vem ali o ensinamento errado. A Bíblia Sagrada contém orientações para a humanidade. É como se fosse um manual que ensina ali o homem a guiar os seus passos. Quando a pessoa pega o texto sagrado, a Bíblia Sagrada, interpreta de uma forma errada e traz o ensinamento contrário daquilo que a Bíblia está falando, isso é chamado de heresia. E o interessante é que a heresia é uma obra da carne que compromete a salvação da pessoa. Para quem não sabe, nós estamos realizando uma série de mensagens, um seminário,

falando sobre as obras da carne, que está em Gálatas capítulo 5, do versículo 19 em diante, que diz o seguinte: porque as obras da carne são manifestas, as quais são prostituição, impureza, lascívia, idolatria, feitiçarias, inimizades, porfias, emulações, iras, pelejas, dissensões, heresias, invejas, bebedices, glutonarias e coisas semelhantes a estas, acerca das quais vos declaro, como já antes vos disse, que os que cometem tais coisas não herdarão o reino de Deus. Por que é que a heresia compromete a salvação da pessoa? Porque ela começa a seguir a Deus da forma errada. Nós temos que ter esse cuidado. Não é só acreditar em Deus. Acreditar por acreditar, os demônios também acreditam. E com certeza eles já tiveram experiências com Deus porque moravam no céu, certo? Então a heresia leva você, às vezes, a conhecer a palavra de Deus e interpretá-la de uma forma errada, segui-la de uma forma errada, e você pensa que está indo para o céu, na realidade você está indo em direção às profundezas do inferno. Por isso que a heresia precisa ser combatida. Só que antes de entrarmos com o ensinamento da palavra de Deus, nós iremos escutar um musical. Vamos ao musical.

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A mensagem de hoje fala a respeito da heresia. A heresia é uma obra da carne. Se nós não tivermos o cuidado, seremos contaminados por ela. A heresia está relacionada ao ensinamento errado. É tanto que, em 1 Timóteo capítulo 4, versículo 1, está escrito o seguinte: mas o Espírito expressamente diz que nos últimos tempos apostatarão alguns da fé, dando ouvidos a espíritos enganadores e a doutrinas de demônios. Vamos entender aqui esse texto. Aqui quando fala, o Espírito expressamente diz, o Espírito está com letra maiúscula, está se referindo ao Espírito Santo de Deus. Que nos últimos tempos, aqui está se referindo, se aproximando à volta de Cristo, se aproximando o arrebatamento da igreja. Apostatarão alguns da fé. Como assim? Renunciarão à fé. Então são pessoas que irão aceitar Cristo como Salvador, passarão a ter comunhão com Deus, mas aos poucos elas começam a se contaminar com a heresia. A heresia, como eu falei ainda há pouco, é um ensinamento distorcido, é o ensinamento errado. E conforme a pessoa vai se contaminando com a heresia, por trás da heresia já começa a atuar seres espirituais do mal. Então a pessoa começa a ter a mente contaminada e ela começa a achar que o pecado é normal. Nós já vivemos em um período que o pecado ele é aplaudido. Eu não estou me referindo lá fora, porque as pessoas do mundo ainda não conhecem a Cristo, então elas não têm aquela ideia do que é pecado, o que é certo e o que é errado aos olhos de Deus. Mas eu estou me referindo dentro das igrejas. As pessoas já estão batendo palmas para o pecado. Já estão normalizando o pecado. Isso já é um tipo o quê? De heresia. Por mais que às vezes um ministério, seja igreja A, igreja B, igreja C, tente combater o pecado, por mais que sinalize para as pessoas o pecado, mesmo assim, aquele local que tem um ensinamento sério, você irá encontrar muitas pessoas normalizando o pecado, batendo palmas para o pecado. Aquilo que era para a pessoa se constranger, ficar

constrangido, porque trata-se de um erro, aí ela passa a achar aquilo bonito. Ela acha que é bonito aquilo dali. Então começa a normalizar. Por quê? Porque espíritos enganadores, doutrinas de demônios, começaram a agir na mente daquela pessoa. E aos poucos, essa pessoa faz o quê? Ou essas pessoas começam a renunciar à fé em Cristo. Não significa que elas irão renunciar à igreja. Não significa que elas irão renunciar a uma posição ministerial que elas tenham. Elas podem até continuar na igreja, elas podem até continuar na mesma posição espiritual, só que elas estão indo pelo caminho errado. Então elas renunciaram à fé em Cristo por causa das heresias. E aí que quando ela der o último suspiro de vida, ela irá se deparar com a condenação eterna. Por isso nós temos que ter um cuidado, pedir ao Espírito Santo que nos conduza. Não é qualquer local que a pessoa pode parar para escutar a palavra de Deus. Não é qualquer lugar que você pode entrar para ouvir a palavra de Deus. Você tem que ter esse discernimento espiritual. Tem muitos lugares que não foram levantados pelo Espírito Santo. Tem muitos ministérios, muitas igrejas que não foram levantadas por Deus. São ministérios, às vezes, levantados pelos demônios. E se a pessoa não tiver esse discernimento, ela se prende a uma heresia errada, ela tem algo de errado na vida dela e aquele local fala que não tem problema e ela continua aprisionada naquele erro, pensa que não, ela perde a salvação. Olha o que está escrito em Mateus capítulo 7, do versículo 15 em diante, que o texto diz o seguinte: acautelai-vos, porém, dos falsos profetas, que vêm até vós vestidos como ovelhas, mas interiormente são lobos devoradores. Por seus frutos os conhecereis. Porventura colhem-se uvas dos espinheiros ou figos dos abrolhos? Assim toda árvore boa produz bons frutos, e toda árvore má produz frutos maus. Aqui já manda você vigiar. Por quê? Porque irá surgir muitos falsos profetas, não são poucos. Essas pessoas virão vestidas como ovelhas. Como assim? Essas pessoas estarão dentro das igrejas. Elas estarão falando em nome de Jesus. Elas estarão usando a Bíblia Sagrada. No entanto, são pessoas que não são de Deus. A Bíblia chega a falar lobos devoradores. Quantas pessoas usam uma posição ministerial? Quantas pessoas usam a Bíblia Sagrada? E ali começa a enganar as pessoas, começa a pender para um lado da maldade, correto? Usam da boa fé das pessoas para enganá-las, certo? Por quê? Porque são lobos devoradores. A Bíblia Sagrada fala sobre isso. Sendo assim, tudo que você escutar de algum pregador, seja eu ou qualquer outra pessoa, você precisa ter o conhecimento bíblico, você precisa analisar aquilo dali. Vê se realmente aquilo dali é a direção de Deus, se aquilo dali é o que a Bíblia realmente está dizendo. Como as pessoas têm preguiça da leitura, como as pessoas não têm um hábito da leitura, às vezes elas não conseguem ter o conhecimento. Então, se elas forem orientadas por um lobo, facilmente elas serão enganadas. Sendo assim, cuidado! A cada dia que passa tem aumentado a quantidade de lobos devoradores. São pessoas que estão trazendo para as pessoas as heresias, as doutrinas dos demônios. E infelizmente irá enganar a muitos. É isso que a Bíblia Sagrada nos ensina. Olha o que está escrito em 2 Timóteo capítulo 4, do versículo 3 em diante, o que está escrito: pois virá o tempo em que não suportarão a sã doutrina. Pelo contrário, sentindo coceiras nos ouvidos, segundo seus próprios desejos, juntarão mestres para si mesmos. Eles se recusarão a dar ouvidos à verdade, voltando-se para os mitos. Vamos lá. Aqui já começa falando o seguinte: pois virá o tempo em que não suportarão a sã doutrina. Como assim? Aqui não está se referindo à doutrina de uma igreja. Se pode isso ou se pode aquilo. Não, aqui está se referindo à doutrina bíblica, à doutrina dos apóstolos que receberam do Senhor Jesus Cristo.
Então, o ensinamento bíblico chegará ao momento que muitos não irão suportar. Então, eu quero estar dentro de uma igreja, eu quero fazer parte de uma igreja, eu quero fazer parte do corpo de Cristo, eu quero ganhar a salvação. Só que esse ensinamento que fala que eu não posso fazer isso ou aquilo, esse ensinamento eu não suporto, eu não quero isso na minha vida, porque esse ensinamento não é bem isso. Então, eu começo a procurar mestres. Como assim?

Eu começo a procurar pessoas que já estão contaminadas pelos demônios, pessoas que já se contaminaram com heresia, e essas pessoas irão passar a mão na minha cabeça, irão concordar com o meu pecado. Então, naquele local, eu começo, em o nome de Jesus, buscar a Jesus, em o nome de Jesus, orar, em o nome de Jesus, fazer a sua obra, só que eu perdi a minha salvação se eu morrer daquele jeito. Então eu comecei a procurar aquilo que eu quero ouvir e não o que Deus quer falar. Então a sã doutrina, o ensinamento da palavra de Deus, passará a ser um ensinamento chato, desagradável, um ensinamento que, de uma certa forma, vai contra o meu querer, vai contra a minha vontade. Então nós estamos indo em direção a encontrar pessoas que não querem ouvir o que Deus quer falar. E sim, elas querem ouvir o que elas gostariam de ouvir. E com certeza Satanás já tem muitos mestres. Como assim? Pessoas que até manejam bem a Bíblia Sagrada, até manejam bem os ensinamentos bíblicos, só que de uma forma distorcida, não trazendo realmente o que o texto sagrado está querendo dizer. Mas, no entanto, a Bíblia Sagrada nos ensina sobre isso. É bíblico, a palavra do Senhor já nos mostra sobre isso. Então essa obra da carne chamada heresia, esse ensinamento errado compromete a nossa salvação, nos leva ao sofrimento eterno. Sendo assim, vamos buscar cada vez mais ao Senhor, vamos nos aproximar cada vez mais do Senhor. E lembrando, a Bíblia deixa bem claro, e rogo-vos, irmãos, que noteis os que promovem dissensão e escândalos contra a doutrina que aprendestes. Desviai-vos deles. Nós temos que se desviar de toda e qualquer heresia, de todo e qualquer ensinamento que fere a palavra de Deus. Por isso é importante você ter a sua Bíblia Sagrada, você buscar o Espírito Santo, você começar a fazer a sua leitura. É de extrema importância que você faça parte de um bom ministério. Peça ao Espírito Santo que conduza você a uma igreja séria. Tem muitas igrejas sérias, tem muitas igrejas que foram levantadas pelo Espírito Santo de Deus e está aí para dar suporte para todas as pessoas que precisam. Mas nós não podemos esquecer que existem muitas também que foram levantadas por Satanás e estão trazendo as heresias, e as pessoas estão acreditando que estão indo para o céu. Isso é triste. Não é à toa que no dia do juízo final, Cristo irá trazer uma sentença de condenação para muitos, mas muitos irão falar: mas Senhor, em teu nome não expulsamos demônios, em teu nome não fizemos muitas maravilhas, e ali o Senhor irá falar: apartai-vos de mim, malditos, para o fogo eterno. Então são pessoas que acreditavam que estavam salvas, só que não estavam, perderam a salvação, infelizmente negaram a fé, se prenderam nas doutrinas de demônios. Isso é triste, correto? E eu quero nesse momento fazer uma oração. Nós vamos unir a nossa fé, nós iremos clamar a Deus, vamos pedir que Deus nos livre da heresia, seja de receber um ensinamento errado, ou seja de transmitir um ensinamento errado, ou seja, até mesmo na hora de interpretar o texto bíblico, porque às vezes você lê o texto bíblico, você interpreta de uma forma errada, e aquela interpretação errada já passa a ser uma heresia. E aí que nós temos que ter esse cuidado, tá bom? Vamos orar? Vamos falar com Deus? Pai, em o nome do teu Filho Jesus Cristo, eu entro na tua presença em oração. Hoje aprendemos um pouco mais a respeito das heresias, ensinamentos errados, ensinamentos distorcidos. A Bíblia nos ensina, meu Pai, que muitos irão se contaminar com a apostasia, que é a renúncia de fé. Não podemos, Pai, nos afastar do Senhor. Nos ensina, Espírito Santo, a te buscar. Nos traga, Senhor, a verdadeira revelação dos textos sagrados. Nos conduza, meu Pai, na direção de pessoas de Deus, pessoas que possam verdadeiramente nos ensinar da forma certa. Livra-nos, Senhor, do homem mau, dos lobos, de tudo aquilo que não provém de Ti. Precisamos, Espírito Santo do Senhor, precisamos, Espírito Santo, que o Senhor possa nos guiar. Pai, a Tua palavra nos ensina para nós termos cuidado com os falsos profetas que vêm vestidos como ovelhas. E cada dia que passa tem se multiplicado a quantidade de falsos profetas. E as pessoas, por não conhecerem a Bíblia Sagrada, facilmente serão enganados. Tem aumentado, meu Pai, a quantidade de pessoas que não suportam mais a sã doutrina, pessoas que querem ouvir

que elas gostam de ouvir e não o que o Senhor quer falar. Não querem que seus pecados sejam denunciados pela palavra. Elas querem ir para o céu, mas num lamaçal de pecado. Que o Senhor Espírito Santo possa visitar cada coração, que o Senhor Espírito Santo possa trazer avivamento para cada vida, que o Senhor Espírito Santo possa fazer uma obra completa na vida de todos. Pai, eu vou usar a autoridade que o Senhor tem me dado e, como ministro do teu evangelho, em o nome do Senhor Jesus Cristo, eu quero repreender toda e qualquer ação contrária que tenha agido na vida dessas pessoas. Eu falo mal, você não pode mais atuar na vida desse homem, na vida dessa mulher. Pega tudo o que é teu e saia. Em o nome do Senhor Jesus Cristo, toda enfermidade que tem agido no corpo desta pessoa está repreendida, essa enfermidade, em nome do Senhor Jesus Cristo. Essa febre que está nesse corpo há muito tempo e não sai, e os médicos não conseguem diagnosticar a raiz desse problema. O mal, sai daí agora, desapareça agora, em nome de Jesus Cristo. Pai, eu determino em nome do Senhor Jesus Cristo a cura sobre este corpo enfermo, que este corpo tenha saúde em nome do Senhor Jesus Cristo. Pai, eu quero interceder por todas as pessoas, meu Deus, que estão com depressão. Visita essas pessoas, meu Pai, com o teu poder, com a tua unção, com a tua graça. Toca, meu Pai, na causa dessa depressão. Se for mágoa ou motivo, que essa pessoa libere perdão. Se for problemas hormonais, que o Senhor toque nessa pessoa, no corpo dela, e restabeleça a organização hormonal desta pessoa. Pai, em nome do Senhor Jesus Cristo, tira esta pessoa desse cativeiro que ela se encontra e que ela possa verdadeiramente passar a sorrir, porque o Senhor tem um plano de alegria, o Senhor tem um plano de salvação, o Senhor tem um plano de transformação para a vida desta pessoa. Pai, eu quero orar também por todos os casais, todas as famílias, todos os filhos. Toca, Senhor, na vida de cada um. Realiza, meu Senhor, um milagre na vida de cada um, que todos, sem exceção, possam se destacar na fé. Visita, Pai, esta pessoa que está enfraquecida, esta pessoa que está desanimada, esta pessoa que pensa em retroceder na fé. Traga o avivamento, meu Senhor, para a fé desta pessoa. Pai, eu creio que o Senhor está operando na vida de todas essas pessoas e que o milagre está sendo realizado para a tua glória, em nome de Jesus Cristo. Amém e glória a Deus. Olha, tome posse da sua bênção em o nome do Senhor Jesus Cristo. Aquilo que o Espírito Santo de Deus ministrou ao seu coração é aquilo que você deve colocar em prática, tá bom? Olha, nós estamos chegando ao fim do programa de hoje. Eu tenho certeza que o Espírito Santo continua ministrando aos nossos corações. Nós iremos escutar nesse momento um lindo musical e logo em seguida o programa finaliza por hoje. Vamos ao musical!

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0: 97.
1: Bom dia.
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1: 9:46.
2: Bom dia.
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2: Muito bem, senhoras e senhores, está entrando no ar mais uma edição do The Music Coffee Time, edição especial de terça-feira. Como é que está sendo o seu dia? Tudo bem? Tudo tranquilo? Sejam bem-vindos. Que Deus possa abençoar você, sua família, o seu lar, o seu trabalho, porque a partir de agora a gente traz para você as grandes emoções do passado. Durante 2 horas a gente traz as recordações do passado de volta para o presente. Aumenta o som, The Music Coffee Time já está no ar.

0: 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A gente vai para um break e daqui a pouco tem mais. Não sai daí.
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4: O governo brasileiro expressa preocupação com a possibilidade de novas tarifas dos Estados Unidos contra o Brasil, que podem ser anunciadas ainda nesta semana. Uma investigação dos Estados Unidos aponta supostas práticas desleais em áreas como desmatamento, propriedade intelectual e o sistema PIX. Em entrevista exclusiva, o ministro da Fazenda, Dario Duriga, comentou o risco de novas tarifas americanas e os impactos econômicos da classificação do PCC e do CV como organizações terroristas.
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1: Previsão do tempo para terça-feira, 2 de junho de 2026. Região Norte. Em Rio Branco, Acre, o dia vai ser de céu encoberto. A temperatura mínima é de 21 e a máxima de 32 graus. A umidade do ar é de 94 a 52%. Palmas, Tocantins, a previsão para esta terça-feira é de céu encoberto. A temperatura mínima é de 21 e a máxima de 35 graus. A umidade relativa do ar é de 70 a 30%. Você ouviu a previsão do tempo para terça-feira, 2 de junho de 2026. Tempo agora! Tempo agora!
2: Hora certa! 10 horas e 25 minutos.
3: Bom dia.
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5: Eita, coisa boa, de volta com o nosso The Music of Time. Então aumenta aí o volume, estamos chegando de volta com os grandes clássicos pra você.
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0: Você está sintonizado nos grandes sucessos do passado. A gente traz de volta para o presente. Aqui no The Music Coffee Time. A gente volta já. Depois do intervalo tem mais.
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2: O Irã suspendeu as negociações com os Estados Unidos, segundo a mídia estatal iraniana, após o avanço de Israel no Líbano. Com a escalada da tensão na região, o preço do petróleo disparou quase 6%, aproximando-se novamente dos 100 dólares por barril. O presidente americano Donald Trump, no entanto, afirmou que o cessar-fogo está em vigor no Líbano após conversas com o primeiro-ministro de Israel, Benjamin Netanyahu, e representantes do Hezbollah. Trump garantiu que quaisquer tropas israelenses a caminho do Líbano foram impedidas de entrar.
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3: Previsão do tempo para terça-feira, 2 de junho de 2026. Região Nordeste. Fortaleza, Ceará, vai ter uma terça-feira de céu encoberto, mas pode chover durante a manhã. A temperatura marca mínima de 25 graus e máxima de 31 graus. A umidade relativa do ar vai de 100 a 50%. Teresina, Piauí, a previsão é de céu encoberto. A temperatura mínima é de 25 e a máxima de 33 graus. A umidade do ar varia de 90 a 40%. Você ouviu a previsão do tempo para terça-feira, 2 de junho de 2026.
4: Certa! 10 horas e 48 minutos.
5: Bom dia.
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0: Você está sintonizado nos grandes sucessos do passado. A gente traz de volta para o presente aqui no The Music Coffee Time. A gente volta já, depois do intervalo tem mais.
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4: A empresária Karina Ferreira da Gama, ligada ao filme Dark Horse, é alvo de uma operação policial por suspeita de fraude em licitação. A investigação mira um contrato de 108 milhões de reais para a instalação de Wi-Fi gratuito em 5 mil pontos da cidade de São Paulo. As apurações levantam questionamentos sobre o valor do serviço, comparando-o com o cobrado por uma empresa pública municipal. A Prefeitura de São Paulo

0: já se manifestou sobre o caso.
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3: Previsão do tempo para terça-feira, 2 de junho de 2026. Região Centro-Oeste. Em Goiânia, Goiás, o dia vai ser de céu claro. Os termômetros registram mínima de 16 e máxima de 30 graus. A umidade relativa do ar gira em torno de 70 a 30%. Em Guarantã do Norte, Mato Grosso, a previsão para o aniversário da cidade aponta para céu nublado. A temperatura mínima é de 21 e a máxima de 37 graus. A umidade relativa do ar é de 70 a 20%. Você ouviu a previsão do tempo para terça-feira, 2 de junho de 2026.
4: 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Tempo agora!
5: Hora certa!
6: 11 horas e 5 minutos.
7: Bom dia.
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0: Você está na melhor sintonia com o nosso The Music Coffee Time. A gente vai para um break e daqui a pouco tem mais. Não sai daí.
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2: O governo brasileiro expressa preocupação com a possibilidade de novas tarifas dos Estados Unidos contra o Brasil, que podem ser anunciadas ainda nesta semana. Uma investigação dos Estados Unidos aponta supostas práticas desleais em áreas como desmatamento, propriedade intelectual e o sistema PIX. Em entrevista exclusiva, o ministro da Fazenda, Dario Duriga, comentou o risco de novas tarifas americanas e os impactos econômicos da classificação do PCC e do CV como organizações terroristas.
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3: Tempo agora. Previsão do tempo para terça-feira, 2 de junho de 2026. Região Sudeste. Em Vitória e Espírito Santo, a previsão é de céu encoberto nesta terça-feira. Os termômetros registram mínima de 17 e máxima de 26 graus. A umidade relativa do ar vai de 90 a 50%. Resende, Costa, Minas Gerais, sopra velinhas com céu encoberto. A temperatura mínima é de 14 e a máxima de 20 graus. A umidade relativa do ar é de 80 a 55%. Você ouviu a previsão do tempo para terça-feira, 2 de junho de 2026.
4: Certa!
5: 11 horas e 26 minutos.
6: Bom dia.
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8: Eita, coisa boa! De volta com o nosso The Music Coffee Time. Então aumenta aí o volume. Estamos chegando de volta com os grandes clássicos pra você.
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0: Isso é The Mills Coffee Time. As grandes emoções da sua vida estão aqui. A gente volta já.
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5: O Irã suspendeu as negociações com os Estados Unidos, segundo a mídia estatal iraniana, após o avanço de Israel no Líbano. Com a escalada da tensão na região, o preço do petróleo disparou quase 6%, aproximando-se novamente dos 100 dólares por barril. O presidente americano Donald Trump, no entanto, afirmou que o cessar-fogo está em vigor no Líbano após conversas com o primeiro-ministro de Israel, Benjamin Netanyahu, e representantes do Hezbollah. Trump garantiu que quaisquer tropas israelenses a caminho do Líbano foram impedidas de entrar.
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7: Previsão do tempo para terça-feira, 2 de junho de 2026. Região Sul. Em Florianópolis, Santa Catarina, o dia vai ser de céu encoberto, mas sem previsão de chuva. Os termômetros registram mínima de 15 e máxima de 21 graus. A umidade relativa do ar oscila entre 90 e 50%. Tomazina, Paraná, celebra mais um ano de fundação com céu claro, sem previsão de chuva. Os termômetros registram mínima de 11 e máxima de 22 graus. A umidade relativa do ar fica entre 100 e 40%. Você ouviu a previsão do tempo para terça-feira, 2 de junho de 2026.
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9: Hora certa!
10: 11 horas e 42 minutos.
11: Bom dia!
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0: Atenção, senhores passageiros, estamos de volta com The Music Coffee Time.
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0: Muito bem, senhoras e senhores, estamos encerrando a edição dessa terça-feira do The Music Coffee Time, edição especial feita com muito amor, com muito carinho pra você. A gente volta amanhã na quarta com mais The Music. Fica com Deus e até amanhã.
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Legal. Já que nós estamos bem familiarizados. Vou apresentar para vocês o pessoal do conjunto, da banda Vitória Regia. Olha para cá. Piau na guitarra, senhoras e senhores.

Jorgeão, no primeiro teclado, senhoras e senhores, Jorgeão, nos teclados. Isso é puro jazz da Barton School of Boston. Jazz. Meu amigo Michel, aqui em São Paulo, está substituindo o

Isabela, na viola, senhoras e senhores. Você olhou pro, pro André, a Isabela, essa mulher, caralho. Ela já olhou pro Andrézinho aqui no... O André, no outro violino aqui, no violino, na viola, Isabela, no violino, André. André Hack. Alírio, internacional Alírio. Olha a calça dele, que tesão, olha que tesão. Por ali mesmo pode sair um negócio, por ali mesmo, é só... Levanta aqui já. João Batista no saxofone.

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1: Rio de Janeiro, povo bonito.

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Ela é a única dor que não tem remédio que a faça parar de doer. Ela tem cheiro, tem voz, tem nome. E sobrenome. A saudade arde no peito. Queima feito fogueira em brasa e deixa um buraco enorme no coração de quem sente.

0: 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Em um ano, você vai sorrir ao ver as fotos. 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Mas a vida tem que continuar, porque o que nos resta é viver.
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minha gente, tá começando agora mais um Avenida Brasil e eu sou Flávia Zemberg, diretamente do estúdio, trazendo aquela energia que contagia. Hoje a gente vai mergulhar nos clássicos da MPB, nas músicas que marcaram a vida de todo brasileiro e que fazem todo mundo cantar junto. Então se ajeita aí, aumenta o volume e vem comigo nessa viagem que promete emoção, alegria e muito ritmo. Vamos nessa? Alô, galera!

0: Encerramos mais esse bloco, mas a Avenida não para. Fica comigo que daqui a pouco tem mais clássicos, mais emoção e muita alegria pra você. Avenida Brasil.
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4: 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Quando estiver em outra cidade, vai ser preciso arriscar na hora de abastecer, já que não poderá contar com seu posto de confiança. 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
5: Hora certa!
6: 15:30.
7: Boa tarde.
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0: Voltamos, minha gente! O Avenida Brasil retorna com sucessos que marcaram gerações e continuam emocionando todo mundo. Então aumenta o volume e sente a vibe, porque a festa continua!

E assim finalizamos mais uma edição do Avenida Brasil, cheia de emoção e alegria. Eu sou Flávia Zamberg, ao vivo, celebrando cada clássico da MPB com você. Vibra com cada acorde, canta junto e até a próxima, porque voltaremos na próxima edição com mais música boa.

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2: Olá, tudo bem por aí? Começa agora o Nitro Music aqui pela sua melhor sintonia. Eu sou Bia Ipsen, nós ficaremos juntos conferindo o melhor do flashback a partir de agora por aqui. Vamos de músicas por aqui.
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1: Com essa aí a gente encerra esse bloco. Já voltamos.
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3: Tá tudo bem agora. Tá tudo bem. Você descansou.

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4: 16:24.
5: Boa tarde.
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2: 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Que Deus te proteja e te guarde por toda a eternidade.

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4: 16:44.
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6: É isso aí, gente. Voltamos com o Nitro Music, o melhor do flashback de todos os tempos.
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1: Agora o BAY vou indo nessa, obrigada pela companhia, obrigada pela sua audiência e a gente se encontra por aqui, tá bom? Um beijo pra você, fica com Deus, um grande abraço, tchau, tchau.
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Jesus, nessa noite, construímos neste lugar um trono de louvor. Não há ouro, não há prata, só corações cheios de alegria. Reina, Jesus, reina no meio da adoração. Faz de cada um de nós o teu reino, o teu trono, o teu lugar. Vem e te assenta entre nós.

Ele é um Deus de aliança. Ele é um Deus de promessas. Quantos aqui creem nas promessas do Senhor? Talvez essa canção tenha marcado a tua vida, querido. Meu Deus, vamos cantar lá nesse lugar, querido. Promessas estão sendo renovadas aqui.

Feche os teus olhos, querido. Levante as suas mãos se você pode. Comece a pensar na promessa de Deus na tua vida, querido. Pense na promessa. Diga comigo.

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0: Hoje é terça-feira e tá entrando no ar aqui na sua rádio preferida o nosso Nostalgia, o melhor do flashback nos anos 90. Você vai ouvir com a gente a partir de agora aqui na sua rádio preferida. Nostalgia, comigo, Ricardo Oliveira. Aumenta o volume aí.
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0: Moçada, muito obrigado a todos por terem vindo. Essa próxima música, última música, é o, sei lá, o começo da nossa carreira. E ela representa muito, ela também foi do Aborto Elétrico. E, bom, chega de papo. Vamos pra ela.
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0: essa canção maravilhosa. A gente vai encerrando o nosso Nostalgia de hoje, viu? Quero agradecer a sua companhia, o seu carinho, a sua audiência, você que esteve com a gente aqui na sua rádio preferida. Obrigado de verdade aí, um beijo no coração, até a próxima, tchau, tchau.
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1: Dezenove horas, 55 minutos.
2: Boa noite.

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2: A empresária Karina Ferreira da Gama, ligada ao filme Dark Horse, é alvo de uma operação policial por suspeita de fraude em licitação. A investigação mira um contrato de 108 milhões de reais para a instalação de Wi-Fi gratuito em 5 mil pontos da cidade de São Paulo. As apurações levantam questionamentos sobre o valor do serviço, comparando-o com o cobrado por uma empresa pública municipal. A Prefeitura de São Paulo já se manifestou sobre o caso.
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4: Oito e dois.
5: Boa noite.

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4: Chegamos com mais um Love Music. As canções mais apaixonadas do rádio a partir de agora. São 2 horas de amor e romantismo no ar. Sejam bem-vindos ao Love Music.
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1: 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Daqui a pouco tem mais.
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4: O Irã suspendeu as negociações com os Estados Unidos, segundo a mídia estatal iraniana, após o avanço de Israel no Líbano. Com a escalada da tensão na região, o preço do petróleo disparou quase 6%, aproximando-se novamente dos 100 dólares por barril. O presidente americano Donald Trump, no entanto, afirmou que o cessar-fogo está em vigor no Líbano após conversas com o primeiro-ministro de Israel, Benjamin Netanyahu, e representantes do Hezbollah. Trump garantiu que quaisquer tropas israelenses a caminho do Líbano foram impedidas de entrar.
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5: 8:23.
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1: Love Music de volta no seu rádio. Trago mais uma super sequência pra você.
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1: 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Voltamos já!
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6: A empresária Karina Ferreira da Gama, ligada ao filme Dark Horse, é alvo de uma operação policial por suspeita de fraude em licitação. A investigação mira um contrato de 108 milhões de reais para a instalação de Wi-Fi gratuito em 5 mil pontos da cidade de São Paulo. As apurações levantam questionamentos sobre o valor do serviço, comparando-o com o cobrado por uma empresa pública municipal. A Prefeitura de São Paulo já se manifestou sobre o caso.
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3: 8:42.
7: Boa noite.
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1: Love Music de volta com as mais lindas canções.
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